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Quem quer mais uma, joga a mão e dá um gritão aí. Obrigado para os ferros, obrigado, gente. Deus abençoe vocês. Isso aqui é Xane Avião. Essa tá no nosso DVD. Comigo assim, ó.

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0: Seus mina também. Lombra de quê? É não. 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É. 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

0: Isso até lá!
1: Jorge Matheus, pelo amor de Deus, rapaz!
0: Bom demais, irmão!
1: Que lindo, é isso, lindo, hein? Lindo. Coisa boa, irmão! Ô, gurizada!
0: Tudo bem, Curitiba? Como é que vocês estão aí, gente?
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0: Top demais.
1: Foda, cima demais.
0: Ladies and gentlemen.
1: Valeu, velho. Obrigado pelo carinho.
2: Valeu, Kevinho. Obrigado.
1: Somos fãs desse menino. Bom
0: é
1: demais.
0: Tamo junto, viu?
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0: Valeu, gente.
1: Obrigado, gente.
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2: Bom é render graças ao Senhor e cantar louvores ao teu nome, ó Altíssimo. Anunciar de manhã a tua misericórdia e durante as noites a tua fidelidade. Pois me alegraste, Senhor, com os teus feitos. Exultarei nas obras das tuas mãos. Salmo de número 92, versículos 1, 2 e 4.

Bom dia, bom dia, bom dia, dia bom. Alô, você querido ouvinte, alô, meu irmão, alô, minha irmã, a paz de Cristo seja contigo. Está no ar nesta manhã de quarta-feira, 14 de outubro de 2026. O seu programa Graça sobre Graça, programa da Primeira Igreja Presbiteriana de Parambu.

Bom dia a você que já está sintonizado, bom dia a você acordado, bom dia a você que está conosco, você que está na cidade, no interior, em casa, no trabalho, você que está de pé, você que ainda está na cama, bom dia pra você. É um novo amanhecer, tá aí o sol brilhando, né, o hoje, e é o fôlego da existência concedido pelo nosso Deus que nos conserva em vida, que nós estamos aqui mais uma vez para juntos louvarmos, adorarmos e bendizermos a esse que é digno de toda honra, de todo louvor, de toda adoração. Eu sou Jana Freitas, estou com você aqui na parte técnica. Olha aí, Amaury, eu estou na parte técnica hoje. Estou com você aqui na locução e na parte técnica, o Amaury Noronha. E juntos nós vamos ficar até às 7, tá? Você está aí do outro lado, então seja bem-vindo às ondas da 87,9 Vale FM.

0: Vou trazendo a primeira canção do dia para você que está conosco nesta manhã de quarta-feira já ligada. Daqui a pouco tem Momento Ana. Cadê as Anas de plantão? Já estão ligadas. Daqui a pouquinho vamos meditar, vamos orar juntas. Vou trazendo a primeira canção. Eu trago com Pinheiros Música, Tua Mão. É a canção que toca. Bom dia.
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0: decide aí.
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0: Quem quer mais uma, joga a mão e dá um gritão aí. Obrigado para os ferros, obrigado, gente. Deus abençoe vocês. Isso aqui é Xane Avião. Essa tá no nosso DVD. Comigo assim, ó.

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0: 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Né? 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
1: Comunicando. Olá você, bom dia, 8 horas 7 minutinhos agora em Parambu, hora certa, muito bom dia, Diabo. Começando agora até 11h30 pelo 87,9, o melhor programa da manhã. É o Manhã Vale Show nesta manhã de quarta-feira, hoje dia 14. 14 de outubro do ano de 2026. Estamos no meio da semana, quase no meio do mês. E eu quero desejar para você um bom dia, uma ótima quarta-feira. Quarta-feira maravilhosa, abençoada. Participa comigo, 996-647-666. Olha, hoje dia 14, hoje é dia nacional da pecuária. Dia 14 de outubro. Pra você que faz aniversário hoje, parabéns. Tem bolo Guaraná, Vilma Lima está lá.
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1: Bom dia pra você que tá curtindo a melhor. Pra você que tá ouvindo, aumenta o som, porque aqui é só sucesso top, tá bom, bebê? Você também pode fazer a programação. Você deve fazer a programação junto comigo, tá bom? Manda mensagem, manda áudio, liga pra mim. Fica à vontade. Vamos começar amanhã com Mari Fernandes e Lauana Prado. Maluca, 8 horas, 8 minutos.

0: Rio de Janeiro, Mari Fernanda.
1: Luana Prado.
2: Que delícia estar com você.
1: Que pancada de mulher, né, RJ?
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0: em Fortaleza. Muito obrigado, tá, galera.
1: Beleza, tá na Vale.
2: Bom demais.
3: Anda, pai, agora. Agora sim, ó.

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2: Quem tá feliz dá um gritinho, o rebaqueiro, o Natanzinho Lima.
3: Música do Canhão, dono. 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

0: Que Deus te abençoe grandemente. Eu queria falar uma coisa aqui antes de sair desse palco. Há 4 anos atrás, eu estava conversando com o rei, à tarde. Faz 4 anos, hoje, que o rei saiu de São Paulo para tentar a vida aqui no Nordeste. E graças a Deus ele conseguiu. Eu queria mais uma vez uma salva de palmas para esse cara, que saiu de lá com a família dele para viver esse sonho aqui. E tudo isso você merece mais, você e sua família, meu irmão.
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1: Hora certa em Parambu, 9 horas e 1 minuto.
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0: 9h04, 9h04, bom dia, vamos falar de astrologia para hoje, quarta-feira, o que dizem os astros para você que é do signo de Áries.
1: E agora, vamos conferir as previsões astrológicas para hoje. Áries, de 21 de março a 20 de abril.
0: Olha, Ariana, você vai começar o dia esbanjando otimismo, seu lado mais aventureiro, somado a uma dose extra de sorte à tarde, ajuda a movimentar esta quarta e tudo se resolve da maneira mais fácil do que estava esperando. Seu espírito de equipe facilita as coisas se ainda tem tarefas para entregar que dependem da cooperação de outras pessoas. Tarefa que envolve deslocamento ou viagem conta com ótimas vibes. Se quer sair do time dos solteiros, vale considerar um romance à distância. Sua animação contagia o pai e deixa os momentos a dois mais leves. A cor para hoje é azul claro.
1: E agora, as previsões para Touro, de 21 de abril a 20 de maio.
0: Oi, Touro! Aproveite as ótimas energias desta manhã para fazer mudanças que vinha adiando na vida profissional. Atividades feitas em casa, mesmo um bico, podem ajudar bastante. À tarde, o céu envia boas vibes. E fazer ajustes na rotina de casa ou começar uma reforma ajuda bastante. Seu lado intuitivo vai dar um show. À noite vale tirar um tempinho para repensar em algumas coisas. No amor, as estrelas avisam que um amor antigo pode reacender seus interesses. Seu lado apaixonado e intenso vai deixar o par babando. A cor para hoje é creme.
1: Previsões astrais para você que é de Gêmeos, de 21 de maio a 20 de junho.
0: Oi, Gêmeos! O céu sinaliza muita disposição para interagir com as pessoas, trocar ideias e expandir seus contatos. À noite, encontro ou bate-papo com os amigos deixa tudo mais leve e divertido. Pela manhã, sua habilidade de trocar experiências com os colegas e interagir com o público será um grande trunfo. À tarde, aposte no diálogo, mostre suas ideias e coloque em prática as tarefas que envolvem a colaboração de terceiros. A vida dois, ela segue para lá de protegida. E se quer sair do time dos solteiros, um bom papo fará maravilhas. A cor para hoje é vermelho.
1: E agora, os astros falam para quem é de Câncer, de 21 de junho a 21 de julho.
0: Oi, Câncer, pode se preparar para falar dobrado hoje, ou melhor, pode se preparar para ralar dobrado hoje. A boa notícia é que sobra foco para correr atrás de seus interesses e sua produtividade tem tudo para crescer. No final da tarde, as estrelas sinalizam boas energias para engordar o bolso, mas o dinheiro vai depender do seu esforço. Evite se sobrecarregar, pois o equilíbrio será a chave para cuidar da sua saúde. Bom dia para rever alguns hábitos e fazer escolhas saudáveis. Talvez tenha que ceder em algumas coisas para manter a harmonia no romance, mas sua atenção pode se voltar para outros assuntos. A cor para hoje, Câncer, é amarelo ouro.

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2: Olha aí o que dizem os astros para você hoje, quarta-feira, 14 de outubro do ano de 2026. Bom dia para minha amiga Francisquinha Rodrigues. Bom dia para minha amiga Francisquinha Rodrigues, que está lá no bairro Beleza. Eu vou trazer um convite aqui de uma cantoria que vai ser realizada aqui pela minha amiga Francisquinha, o esposo dela. Bom dia.
3: É Raimundo Ferreira que convida os amantes da nossa poesia.
4: Para 15 de outubro em Parambu, assistir mais um show de cantoria.
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2: Olha aí um convite cantoria para vocês. Mandar um abraço aí para minha amiga Francisquinha Rodrigues. E se Deus quiser, vamos estar lá marcando presença. Um abraço, tá, Francisquinha? Obrigada aí pelo carinho. São 9h10. 9h10 em Parambu. Já, já eu vou trazer pra você mais horóscopo.
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0: para você que é do signo de Leão.
1: Atenção, Leão, de 22 de julho a 22 de agosto.
0: Olha, Leão, com a Lua em seu paraíso astral, trocando likes com vários astros, esta quarta está para lá de protegida. A sorte vai sorrir para o seu lado e tudo indica que pode se sair bem em jogo ou aposta. E olha, sobra pique e criatividade para colocar as mãos na massa, ainda mais em tarefas ligadas a ensino, crianças ou pessoas mais novas. A diversão está em alta. Hoje o encontro com pessoas queridas deixa tudo ainda melhor. No amor, se você anda sonhando com um novo amor, as estrelas sinalizam sucesso nos seus planos. A dois, tudo fica lá para lá de perfeito. A cor para hoje é violeta.
1: E agora, as previsões astrológicas para você que é de Virgem, nascido entre 23 de agosto e 22 de setembro.
0: Bom dia para quem é do signo de Virgem. Esta quarta, com tantas melhores vibes para tudo que envolve a casa ou a família, é hora de resolver tarefas. É hora de resolver tarefas e deixa eu repetir para você direitinho, que nem eu não entendi. Olha, para quem é de Virgem, esta quarta conta com as melhores vibes para tudo que envolve a casa ou a família. É isso. É hora de resolver tarefas do dia a dia, fazer algumas mudanças e jogar fora tudo que estava ocupando espaço. Deixa as boas energias circularem. Quem trabalha em casa, em um negócio familiar ou com produtos e serviços para casa, sai na frente hoje. Mas você conta com paciência e boa vontade até nas tarefas mais chatinhas. Será fácil se aproximar de alguém que já foi importante no passado. O ciúme pode dar as caras, mas os laços a dois ficam fortes. A cor do dia é verde.
1: Os astros falam agora para quem é do signo de Libra, de 23 de setembro a 22 de outubro.
0: Libra, as estrelas destacam seu lado comunicativo. Aproveite para colocar a conversa em dia com os amigos, conhecer gente nova, circular por aí e curtir os momentos descontraídos. Vale até fazer uma fezinha logo cedo. Você pode se destacar em tudo que envolve comunicação e também trocar de ideias, né? Contato com o público e deslocamentos rápidos. Com a mente a mil por hora, vai dar um show ao mostrar o seu raciocínio. Se está na pista, pode se encantar com alguém que acabou de conhecer. O astral segue leve com quem ama. A cor para hoje, leve e animado, né? Com quem ama. A cor para hoje é vermelho.
1: Alô, alô, Escorpião, de 23 de outubro a 21 de novembro.
0: Escorpião, se depender dos astros, você pode ter muitas conquistas envolvendo dinheiro. É um bom momento para negociar aumento, buscar uma posição melhor em outra empresa e até fazer algumas comprinhas. A grana deve entrar, mas também deve, será preciso, né? Colocar as mãos na massa. Com foco e esforço, as chances de forrar o bolso são maiores, né? Então tá bom. Na saúde, Lua e Marte se entendem à tarde, sinalizando boas energias para se movimentar e cuidar do corpo. Talvez as coisas fiquem meio arrastadas nos assuntos do coração, mas não há sinal de problemas. A cor do dia é verde claro.

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1: Olha aí o que dizem os astros para você hoje. Bom dia, bom dia. Já eu vou trazer as últimas casas zodiacais para vocês, tá bom? São 9 horas 31 minutinhos, 9h31. Quero mandar um bom dia para minha amiga Elza nos Pereiros. Bom dia, Elza. Deus abençoe sua quarta-feira, minha amiga.
2: Só chega mais tarde.
1: Bom dia para Edileuza.
3: Eu quero pedir liga na casa de Leonardo para me oferecer para a Regivana lá no, na Rua do Correio, para a Heloísa, para a Bruna, para a Edivana lá nos conjuntos, para a Grecinha nos conjuntos, Raimundo, para a Dona Vanusa, a irmã da Dona Vanusa, para o pai do Léo lá no, no, na divisa, a mãe do Léo, a Juscelma. Pro Shell, pro Maciel, pro Luiz Eduardo, pro Marcelo lá em Pico. Pra o Tico que mora lá em coisa. Pra o Adê que mora lá na divisa, sabe?
1: Sim.
3: Da Vila Isabel. O Adê que mora lá na Vila Isabel. Pra todos ouvindo da rádio, pra você, a Rosa, o Xerão, Deus lhe abençoe, fique com Deus, minha linda.
1: Valeu, amém. Um abraço, minha amiga Adileuza. Meu amigo Maciel.
3: É, Adileuza. Ei, viu, quero pedir a música pra Regivana, a Bruna, a Luísa, pra ela.
1: Tá bom, Maciel, um abraço. Bom dia pro meu amigo Laércio da Altamira.
4: Lavima, bom dia a todos os ouvintes do programa Manhã Vale Show. Laércio de Altamira. Vima, quero curtir aí, Paulo Ricardo. O celular descarregou, eu não ouvi a música. Se puder botar, bote aí, ó. Tema do BBB, Paulo Ricardo. Curti com todos os ouvintes ligados no programa. Valeu, bom dia.
1: Bom dia, meu amigo. Obrigado pelo carinho aí, tá bom? Já vou trazer sua música, porque agora eu trago Leonardo, Liga Lá em Casa.

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Rapaz, tem um vídeo dessa menina que estourou nas redes sociais. São mais de 5 milhões de visualizações você dançando em glória, não é você? Rapaz, obrigado pelo carinho que você tem por mim. E você imita certinho, certinho, né? Ei, amor. Quebradeira da peste, deixa eu dar um cheiro em você. Deus te abençoe, segura ela aqui. Quem é? Cadê a mãe dela? Você que é a mãe dela? Rapaz, parabéns, viu? Ela tem um talento incrível.

0: Olha, voltando com as últimas casas zodiacais, vamos falar agora pra você que é do signo de Sagitário.
1: E agora, as previsões astrais para Sagitário. De 22 de novembro a 21 de dezembro.
0: Sagitário, você conta com disposição e boas ideias para cuidar dos seus interesses. Viagem e passeio até uma fezinha à noite conta com boas vibes. Pela manhã fica fácil abrir novas portas com um bom papo, fazer contatos profissionais e até firmar uma parceria. A troca de ideias e de experiências com pessoas que têm pontos de vista diferentes do seu pode ser mais proveitoso do que esperava. Se está em busca de uma paixão, olhe ao redor e jogue todo o seu charme. A dois, a diversão e o bom humor prometem animar as coisas. A cor do dia é dourado.
1: Previsões astrais para você que é de Capricórnio. De 22 de dezembro a 21 de janeiro.
0: Capricórnio, apesar da lua infernizar seu astral, há sinal de boas novas. Sua intuição estará afiadíssima. Você vai farejar uma cilada a quilômetros de distância. À noite, reserve um tempo para descansar e curtir o seu cantinho. Cuidar das tarefas de rotina. Fica fácil se puder trabalhar de maneira isolada. A chance de entrar uma grana que não esperava, mas o trabalho também pede concentração extra. Um astral misterioso pode agitar as coisas na conquista e trazer surpresas. Se quer paz e sossego no romance, aposte em algo mais calmo. A cor do dia é preto.
1: Alô, você que é de Aquário. De 21 de janeiro a 19 de fevereiro, os astros falam para você.
0: Bom dia para correr atrás dos seus sonhos, com mais habilidade para reunir pessoas diferentes, melhorar a convivência com os colegas no trabalho. Que tal dar um passo mais ousado na busca de um sonho ou um projeto antigo, hein? Quarta-feira você conta com o apoio dos amigos ou de pessoas próximas. À noite fica fácil conhecer gente nova, expandir sua rede de contatos e se divertir com os amigos. Você tem mais chance de sair do time dos solteiros se um amigo bancar o cupido. O romance segue blindado e maravilhoso. A cor para hoje é azul esverdeado.
1: E agora, as previsões astrais de hoje para quem é do signo de Peixes, de 20 de fevereiro a 20 de março.
0: Olha, Peixes, o céu envia vibes para lá de positivas para você movimentar a vida profissional, mas também é sinal de muito serviço pela frente, então coloque as mãos na massa. Logo cedo, agir nos bastidores pode aumentar suas chances de conquistar uma promoção, uma nova vaga. À tarde você pode adiantar as tarefas de rotina. À noite, a chance de comprar algo que estava de olho há tempos. Aproveite para pesquisar e encontrar boas pechinchas. No amor, o desejo de encontrar algo mais sólido pode te deixar meio cauteloso com novos romances. A cor para hoje é azul turquesa.

Olha aí, bom dia, bom dia. O que dizem os astros pra hoje? Hoje, quarta-feira. Obrigado pelo carinho, hein? Até 11h30 tem o Manhã Vale Show, seu programa da manhã. Abraçar você que tá acompanhando o som da Rádio Vale FM em casa ou no trabalho. Bom dia, Vilma Lima. Manda um alô pra minha família no Cachimbo 2. Para o meu pai, Aloís, meus irmãos, Mazé, Paulo, Nonato, Vicente, Aloneide. Para o meu cunhado, Manuel. Um abraço para todo mundo da rádio. Tô matando um pouco a saudade da minha terrinha. É a Fátima Nobre. Bom dia, Fátima. Ela tá em São José do Rio Preto, São Paulo.

0: Muito obrigada, Perla.
1: Valeu, gente.
0: Deus te abençoe muito.
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3: Em Parambu, pontualmente 10 horas.
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0: Henrique e Juliano, excesso e falta, 10h37, música top, hein, tocando aqui na 87,9. Bom dia pro meu amigo João, bom dia, João.
1: Bom dia, meu amigo, falei, João, meu cara, quando você estiver no programa aí...
0: Pronto, aqui é um áudio pro Farias, né, João? Vamos deixar aqui pro meu amigo Farias, tá ouvindo a gente agora. Meu amigo Farias e a esposa Ana Queiroz. Um abração aí pra vocês, bom dia. 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

0: Ronaldinho, Ronaldo!
1: Show de bola!
2: Sucesso,
1: valeu, Felipe. Demais, sucesso pra você, viu?
0: Obrigado,
2: feliz de fazer parte do seu projeto, Deus abençoe.
0: Eu tô feliz demais.
2: Tudo de bom. Beijo, Goiânia, beijo, obrigado, carinho de vocês, tamo junto.
1: Tchau!
0: Beijo, beijo.

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1: Hora certa e para 11 horas e 3 minutos.
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0: Tchau, tenha um bom dia.
1: Bom dia, meu amigo. Um abraço aí, obrigado pelo carinho. E eu vou embora encerrando aqui com bonde do vaqueiro, especialmente pro nosso amigo João. Olha, obrigado pelo carinho, fica com Deus e até amanhã, se Deus quiser. Tchau, tchau.
2: Bonde.

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0: Gustavo Lima,
1: Jorge Mateus,
0: diretamente do boteco.
1: E eu sou Gustavo Lima.
2: E vocês tudo.
0: Eita!
1: Salva de palmas, Jorge Mateus, por favor.
0: Obrigado, gente.
2: Obrigado, gente.
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0: 감사합니다, 그냥.
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2: Boa tarde. São 12 horas agora, mais 14 minutos em Parambu. Já estamos de volta com mais um programa informativo. Aqui, através das ondas da 87,9 FM Vale do Puiu. Hoje é uma quarta-feira. Quarta-feira, dia 14 do mês de outubro do ano de 2026. E atenção, atenção, atenção para as manchetes que logo mais serão transformadas dos principais destaques para o programa que está começando agora. Parambuense de 38 anos foi assassinado no estado do Pará. Daqui a pouco, todas as informações que envolvem este caso. Novas pesquisas eleitorais devem agitar os bastidores do mundo político. Esta é a quest que hoje será divulgada pelo Sistema Globo. Ministério Público suspeita que candidatos pagaram para receber respostas de provas de concurso público em Tauá. Flávio e Lula. Lula e Flávio confirmam presença no debate da Band no próximo domingo, dia 18. E atenção, Ciro Gomes pede cassação de Eumano de Freitas e novas eleições no estado do Ceará. MDB se divide. Flávio fica com 16 diretórios, Lula fica com 10 diretórios. Confira tudo aqui dentro da programação. Estas e outras, os senhores e as senhoras acompanharão aqui e agora, no seu programa informativo do meio-dia. O Jornal da Vale, que já está no ar.
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2: Pois do bem, Claudino Salles e Paria Júnior, até às 13 horas e 30 minutos, levando as informações para os senhores e para as senhoras que sintonizam o nosso canal 87,9, a sua melhor estação de rádio do universo. Aqui comigo no painel digital, ele, Amaury Noronha, Claudino Salles e Paria Júnior na comunicação. Até às 13 horas e 30 minutos, as informações estarão acontecendo. Para você que está aí do outro lado, acompanhando aqui a nossa programação, seja via rádio ou via aplicativo, nosso muito obrigado, tá bom? Até às 13 e 30, as informações estarão acontecendo. Faria Júnior, boa tarde para você. Contagem regressiva, as eleições estão se aproximando e eu pergunto para você, quais são os destaques em foco para o programa que está começando agora.
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3: Muito boa tarde, Claudino Salles. Boa tarde, Amaury Noronha. Boa tarde a todos os ouvintes do Jornal da Vale. A partir de agora, mais um programa no ar, nesta quarta-feira, hoje o 14º dia do 10º mês do ano. Estamos vivendo o mês de outubro. A partir de agora, muitas informações em mais uma edição do Jornal da Vale, que está começando agora, trazendo os principais destaques dos principais jornais do estado do Ceará para o programa de hoje. Olha, no jornal Povo, destaques, eleições, PT no Ceará tem bancada toda renovada na Câmara do deputado e muda mais de 60% na Assembleia. Ainda mais com PSB e PSD no páreo, eleição para presidente da Câmara de Fortaleza ganha novo peso. ainda mais no jornal O Povo. Olha, segurança pública. Criminosos se passaram por policiais para raptar e matar irmãs aqui no vizinho município de Itauá. Economia. Tribunal mantém proibição de cobrança de ingresso para entrar em Jericoacoara. Ainda mais destaques do site Ceará Agora para hoje. CCJ conclui votação da PEC da segurança e texto segue para o plenário do Senado. Ceará, Ciro aciona TRE, aponta abuso de mídia e pede cassação da chapa de Elmano e nova eleição no estado do Ceará. Eleições 2026. Flávio Bolsonaro recua e confirma presença no debate da Band. Te espero, Lula, disse ele. Ainda mais, olha, áudio de Zé Felipe compartilhado por Virgínia agita redes e reacende especulações sobre reconciliação. Ainda mais no Diário do Nordeste, drones, scanners e georadares. Ceará tem 9 presídios com padrão de segurança máxima. Daqui a pouco vamos com essa informação. Olha, Senado deve votar PEC que prevê fim da escala 6x1 nesta quarta-feira. Mais de 81 mil eleitores do Ceará apertaram 22 na urna para governador e anularam voto. Tem mais ainda no Diário do Nordeste. Mosquitos especiais que ajudam a combater dengue começam a ser soltos em outubro no estado do Ceará. Poder 360, atos por virada de Lula lotam ruas em ao menos 37 cidades. Saiba como estão Lula e Flávio nas pesquisas há 11 dias do segundo turno. Lula reage, vai a 49 contra 51 de Flávio, diz Poder Data. Ontem nós trouxemos essa pesquisa. A informação de que hoje sai novas pesquisas para presidenciáveis. No noticiário local e regional, olha, atenção, parambuense de 38 anos foi morto no estado do Pará. Colisão entre duas motocicletas deixa mulher ferida na CE-176, lá no município de Itauá. Homem de 80 anos é agredido pelo próprio filho em Catarina. Suspeito foi preso. Ministério Público do Ceará recomenda suspensão temporária do concurso da Guarda Municipal de Itauá por suspeita de fraude. E a Polícia Militar conduz suspeito de participação no assassinato de duas irmãs no município de Itauá. Essas e outras informações a partir de agora para os senhores e as senhoras em mais um Jornal da Vale que já está no ar.
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2: Muito bem, já são em Parambu agora 12 horas mais 18 minutos. Perdão. A hora certa são 12 mais 23 minutos. É a hora certa. Eu estava vendo aqui a hora dessa publicação, Amaury. Homem morre dentro de motel em Iguatu, na manhã desta terça-feira. Isso foi ontem, né? Polícia Militar foi acionada para um motel às margens da rodovia 060, próximo ao bairro, deixa-me ver aqui, Chapadinha, lá no Iguatu. As informações eram de um homem que havia morrido, Faria Júnior, dentro do estabelecimento após sofrer o mal súbito. O SAMU foi acionado, tá certo? Mas nada pôde ser feito. O homem já tinha pegado o beco, Faria Júnior, já tinha morrido. Já prestou atenção, Faria Júnior? Morreu em pleno exercício da guerra. É o guerreiro. Partiu, Faria Júnior. Bom, a hora certa agora são 12 mais 24, é a hora certa para os senhores e para as senhoras que sintonizam o nosso canal, 87,9, a sua melhor estação de rádio do universo. A política cearense continua agitada. A política cearense continua agitada, Faria Júnior. O Ciro, ele deu entrada, foi no TSE ou no TRE? Foi no TRE?
3: TRE.
2: TRE, Tribunal Regional Eleitoral, pedindo a cassação de Eumano e pedindo também novas eleições aqui no estado do Ceará. Faria Júnior, qual é a alegativa do Ciro para dar entrada no tribunal, pedindo a cassação da chapa aí de Eumano e, logicamente, pedindo a convocação de novas eleições aqui para o estado do Ceará?
3: Claudino, a defesa do ex-candidato ao governo do Ceará, Ciro Gomes, e da coligação Ni Pra Mudar, representada pelos advogados André e Hélio Parente, ingressou no Tribunal Regional Eleitoral do Ceará, TRE, com uma ação de investigação judicial eleitoral para questionar a legitimidade da eleição estadual de 2026. Os advogados sustentam que houve abuso no uso dos meios de comunicação, quebra de paridade entre as campanhas e pedem, ao final do processo, a cassação da chapa vencedora de Eumano de Freitas e a realização de uma nova eleição. Segundo André e Hélio, o principal ponto da ação está na concentração de inserções de propaganda da coligação adversária nos últimos dias antes da votação. O levantamento inicial da defesa aponta 776 inserções veiculadas nos dias 2 e 3 de outubro, exclusivamente em benefício da campanha de Eumano, número que ainda poderá ser revisto durante a instrução do processo. Os advogados afirmam que a situação decorreu de uma sequência de decisões judiciais envolvendo direitos e resposta, restituição de tempo e propaganda e conflitos de competência entre o TRE, o Tribunal Superior Eleitoral e o Supremo Tribunal Federal. Na avaliação da defesa, decisões tomadas por ministros do STF teriam permitido a restituição de espaços de propaganda à coligação governista em quantidade e período que acabaram produzindo uma vantagem comunicacional na reta final da campanha. André explicou que a ação pretende apurar se houver quebra de igualdade de oportunidades entre os candidatos e se a eleição ocorreu dentro dos parâmetros de normalidade e legitimidade exigidos pela legislação eleitoral. A defesa argumenta também que algumas inserções continuaram a ser veiculadas depois do encerramento regular da propaganda eleitoral e afirma que a própria coligação vencedora chegou a solicitar posteriormente que emissoras interrompessem as transmissões. Pedido de cassação e nova eleição. Hélio Parente ressaltou que o objetivo da ação é a cassação da chapa eleita e a convocação de um pleito no Ceará, um novo pleito, caso o TRE reconheça a existência e a gravidade do abuso alegado. Os advogados destacam que Uma AIG dessa natureza exige produção de provas e análises aprofundadas justamente pelas consequências que pode produzir sobre o resultado eleitoral. A defesa sustenta ainda que o caso possui caráter inédito, porque parte do alegado desequilíbrio teria sido provocado por decisões judiciais relacionadas a direitos de resposta e a restituição de tempo de propaganda. André e Hélio afirmam que não questionam isolamento e legalidade das decisões dos ministros, mas defendem que os efeitos concretos dessas determinações sobre a igualdade na disputa precisam ser examinadas pela Justiça Eleitoral. O processo será relatado pela Corregedoria Regional Eleitoral e depois da fase de instrução deverá ser obtida ao plenário do TRE no Ceará. Eventuais decisões ainda poderão ser questionadas nas instâncias superiores. A defesa de Ciro também sustenta que a discussão ultrapassa a eleição cearense e pode estabelecer parâmetros para pleitos futuros, especialmente sobre os limites da restituição de propaganda após o encerramento do período eleitoral regular. Então tá aí, Claudino, informação de que Ciro aciona o TRE e aponta abuso de mídia e pede cassação da chapa de Elmano e possivelmente uma nova eleição.
2: É possível, é. Agora vai ter, não sei. Eu só sei de uma coisa, Paria Júnior, as inserções, que são aqueles blocos, né, de propaganda eleitoral, que a justiça, através de uma decisão monocrática de um ministro, não do TSE, Tribunal Superior Eleitoral, mas do Supremo Tribunal Federal, Paria Júnior, é claro e notório que mexeu. Que mexeu com a candidatura do Elmano. Assim também mexeu com a candidatura do Ciro. É possível que isso tenha interferido de forma a essa vantagem de quase 400 mil votos que o Elmano tirou sobre Ciro? Aí eu não sei dizer. Eu só sei dizer, Paria Júnior, que se você colocar numa disputa um jumento com um cavalo e amarrar o cavalo, as quatro patas dele, soltar o jumento vai vencer. Isso é notório e claro. Tá certo? Então, se num pleito eleitoral, disputado como estava no estado do Ceará, você abre uma exceção e coloca 2 dias a mídia inteira fazendo propaganda só para um candidato, para ele, é claro que isso vai surtir efeito. Surte tanto efeito que é tanto que tem o horário eleitoral. Tá certo? Eu acho que a justiça, se não deu o direito ao Elmano, em caso de tempo perdido, no tempo adequado, deveria ter encontrado uma outra forma. Porque a legislação é clara que não pode ter propaganda 48 horas antes do pleito eleitoral. É tanto que a propaganda, para a gente se encerra na quinta-feira. Aí você fica com a sexta e o sábado para as pessoas relaxarem, né, colocarem ali as suas mentes no lugar e no domingo votar. E o que aconteceu é que nós tivemos uma enxurrada de inserções do candidato Elmano de Freitas na mídia toda no estado do Ceará e que pode ter interferido. Não sei dizer aqui ao ponto de interferir em 400 mil votos, como foi a maioria de Elmano, mas a justiça, ela, na minha visão, Paria Júnior, toma cada decisão que a gente não consegue entender, não consegue captar, porque ela mesma proíbe. Isso nunca aconteceu nesses 500 anos. É 500 e quantos anos tem o Brasil? Nunca aconteceu, né, nessa existência toda da democracia, um candidato ter direito, né, pós o período eleitoral, de continuar com a sua propaganda eleitoral. Então, eu acredito muito que o Ciro aqui é também uma espécie de desculpa para o eleitor, que perdeu por isso, tá certo? Eu acredito que a minha pessoa, Acredito que o TRE, que é o Tribunal Regional Eleitoral, deve arquivar, viu, Pari Júnior? Estou falando aqui francamente, deve arquivar esse pedido, tá certo? Não deve colocar adiante. Mas o Ciro fica, não é, com essa mágoa no coração. Ele mesmo disse que foi roubado, tá certo? Literalmente com essas palavras disse que foi roubado e roubado pela justiça, o que é algo assim fora do comum. Por falar em Ciro, Paria Júnior, há rumores que o Ciro possa declarar apoio ao candidato Flávio Bolsonaro.
3: Se ele fosse um caba macho, igual um caba que eu conheço acolá, ele declarava.
2: É,
3: porque depois agora, das declarações do Lula, né?
2: Cláudio, é, agora, ele tem repercutiu, que pesar, ele pesa. O Ciro é um cara inteligente.
3: Repercutiu a frase do Lula, né? Que o Elmano tinha enterrado
2: a carreira política.
3: A carreira política do Ciro Gomes. Né?
2: Exatamente. É uma espécie de humilhação, né? Do Lula lá. Bom, e aí, se ele agir pela emoção, ele declara. Se ele for pela razão, talvez ele não declare, Paria Júnior. Pela razão, talvez ele não declare, porque ele também já teve muitos atritos, né, com o bolsonarismo, né? Na eleição passada, declarou apoio ao Lula, por tabela, mas declarou. Após aquelas declarações do próprio Lula, Faria Júnior, falando lá que o Elmano tinha enterrado o Ciro, eu estava vendo lá no Diário do Nordeste, era no jornal O Povo, que o Lula teria ligado para ele. Ah, se um caba desse liga para mim. Eu digo, rapaz, olha, você vá, mas eu não vou dizer aqui o lugar, né? E aí, o Ciro participou recentemente, Faria Júnior, de reuniões lá em São Paulo com o Tarcísio de Freitas. Não sei se trataram disso. Eu vi o Donizete Arruda falando alguma coisa lá com suposições, Faria Júnior, que ele poderia. Agora, eu acho que ele não declara. Por que ele não declara, Claudino? Porque o Ciro, ele tem também umas mágoas, né, Faria Júnior? Ele é um homem amargurado também, entendeu? No sentido de combater muito o bolsonarismo. Mas aquela coisa,
3: você,
2: né, Faria Júnior?
3: O
2: líder político aqui do Tauá, que eu me lembro muito bem da entrevista que ele deu, ele disse que na política e o político não pode ter retrovisor. Eu vi o Domingos falando isso. Porque um homem ou uma mulher, Faria Júnior, que tem palavra, né, na sua vida como um todo, é diferente de um político. O político, ele vende até a mãe dele para ganhar uma eleição. Eu vi a tia Dilma dizendo que se aliava até com Satanás. Ela usou essa expressão, né? Na verdade, ela usou: a gente vai se unir até o diabo, que foi naquela eleição passada, para derrotar o Bolsonaro. Realmente fizeram lá uma ampla aliança, enfim. E aí, Faria Júnior, no tocante a isso, né? Eu vi o Domingos Filho dizendo: olha, na política não pode ter retrovisor. O que ele quer dizer? Que o adversário de hoje será o aliado de amanhã, né? O aliado de amanhã hoje é o seu adversário. Então ele diz o seguinte: na política não se pode ter retrovisor. Você me perguntou uma vez aqui, Paris Júnior, se eu teria coragem de um dia me candidatar a um cargo, né? Um cargo mirim, que é um cargo de vereador. Diga, rapaz, me deseja uma cascarrel no mocotó, porque se eu tiver a condição de me bulir, eu ainda tenho 2-3 horas para procurar um soro antiofítico, né? Para me tratar. Agora, na política não dá não, Paris Júnior. Rapaz, não tem como, Paris Júnior, para procurar um soro antiofítico, né? Para me tratar. Agora, na política não dá não, Paris Júnior. Rapaz,

0: que ela deve estar acordada agora escutando o programa, viu, Faria Júnior? E não dá para ser político não, Faria. Você tem que engolir muita coisa.
1: Claudino, diante da situação do Ciro, no seu modo de ver, você acha que o eleitorado que votou no Ciro, mais da metade ou menos da metade seria bolsonaristas do Estado? Como é que você vê essa votação?
0: Segundo as pesquisas que se tinha, Faria Júnior, o bolsonarismo aqui no Estado do Ceará representava aí cerca de 22% a 30%.
1: Porque se você for analisar, o vice do Ciro, por exemplo, acho que ficou bem claro que ele votaria no Lula, Roberto Cláudio. O coordenador da campanha do Ciro, que era aquele lá que foi deputado federal, que era do PT, inclusive era um das chefias do Lula.
0: Mauro Filho.
1: Declarava também votar no Lula. E assim por diante. Então foi uma eleição assim meia...
0: O Ciro ele foi um herói, porque ele estava entre a cruz e a espada.
1: Mas no fundo, ele
0: tirou o voto, tanto do casado com o Flávio, como tirou o voto casado com o Lula. Só que ele tirou mais voto casado foi com o Lula.
1: Ele, malandra velho, disse que a política no país era outra história. Exato. O importante era o Estado e tal. Mas eu, particularmente falando, isso é a minha opinião, eu acho que o Ciro ele é mais esquerdista do que direita.
0: Talvez ele se mantenha... Centro-esquerda.
1: Talvez ele se mantenha calado.
0: Esquerda mesmo, eu acho que não.
1: Se mantenha ali calado, entre aspas, falando. Mas eu acho que ele é mais ligado à esquerda, Claudino. Acho que ele é mais ligado à esquerda.
0: Vamos dizer que ele é centro-esquerda ali.
1: O Lula já deve ter passado a mão na careca dele, depois daquela declaração de que o Elmano enterrou a vida política do Ciro, né? E eu acho que o Lula já deve ter dado um chazinho pra ele, ele acalmou e vai se manter calado, né? Eu não sei.
0: Os Ferreira Gomes são vaidosos, né, Farid? São vaidosos e não gostam, né, de levar desaforo pra casa. Agora, política é negócio melindroso. Você tem que pesar muita coisa, Farid. Tem que pesar muita coisa, porque o que você diz hoje pode servir para amanhã, né? O que você diz hoje pode servir para amanhã. E aí, aquela coisa, né, Faria Júnior? As redes sociais, a internet, ela não nega fogo, não. Né? Você viu aquele Otton de Paulo lá em São Paulo? Você viu lá, Faria Júnior, o fracasso que foi? Foi eleito com quase 200 mil votos, né? Na onda bolsonarista. E quando foi agora, virou, né? Tava apoiando o Lula. O cara tirou, acho que foi 15 mil votos, Faria Júnior. 15 mil votos, rodou que a poeira cobriu, tá certo? Então, tem coisas. Por que ele rodou, Faria Júnior? Porque pegaram muitos vídeos dele falando mal do Lula, tá certo? Pese, Faria Júnior, o político, muitas vezes ele não tem retrovisor, mas a ala que ele foi eleita tem. E aí dá o troco, não vota.
1: O político não pode ter retrovisor, e o eleitor pode, né?
0: O eleitor tem retrovisor. Porém, muitas vezes não usa, não.
1: Eu estou esperando Vossa Excelência chegar lá no eleitor.
0: O eleitor.
1: Seu comentário. Daqui a pouco você diz, mas a desgraça é o eleitor.
0: Mas não é, Faria.
1: Pode concluir.
0: Você vai apanhar de novo aqui ao vivo.
1: Pode concluir seu raciocínio aí.
0: O senhor quer apanhar de novo aqui ao vivo, porque quem é que vota?
1: É o meu modo de ver, né? Eu acho, na minha opinião, muito dos eleitores bolsonaristas do Estado de Ceará votaram no Ciro.
0: Sim, verdade.
1: Votaram no Ciro.
0: Verdade.
1: E o Ciro vem...
0: É suficiente.
1: Há quem diga, muitos podem até acreditar que se o Ciro se mantém com a sua posição política apoiando o Flávio, poderia até ter ganhado a eleição do Estado de Ceará. Talvez você diga que eu estou enganado.
0: Quem fala e pensa dessa maneira é por falta de conhecimento.
1: Posso ser...
0: Por falta de conhecimento.
1: Meio em conhecimento. Agora eu
0: falta
1: acho assim.
0: Falta de conhecimento.
1: Eu acho assim. O Ciro poderia ter se manifestado e ter mantido o apoio dele ou a Lula ou ao Flávio. Eu conheço muita gente que disse assim, rapaz, eu não queria votar em outro candidato, vou votar no Ciro, mas meio assim, porque eu sou mais ligado aos candidatos da direita, eu tô votando no Flávio e tal. Aqui no Estado precisaria e precisa mudar. Mas a gente fica com a pulga atrás da orelha em relação ao Ciro. Quem duvida que Ciro, sendo eleito, não declara aí um apoio ao Lula no segundo turno, entendeu? Então, acho que como político tem que pensar direitinho como agir diante de uma eleição, o eleitor também.

0: também tem seu direito de pensar, não tem, não?
1: Tem. A gente tem o direito de pensar, a gente tem o direito de pensar, e a gente não pode negar uma coisa, a gente não pode negar a ciência, Faria Júnior. Todos os levantamentos que foram feitos, são pesquisas. E pesquisas, elas têm um norte. Elas acertam 100%? Não. Todas elas diziam que aqui no estado do Ceará, tá certo? Aqui no estado do Ceará, 70% do eleitor era Lula. 70% do eleitor era Lula. É tanto que o Eumano, você viu como é que o Eumano começou a campanha, né? E entre 25% e 30% do eleitorado cearense era bolsonarista. Você entendeu a jogada aí? É por isso que o Ciro não queria, de maneira alguma, que o nome dele fosse atrelado ao Flávio, por exemplo. Porque se todos os bolsonaristas declarassem apoio a Ciro, não passaria de 30%, como realmente não passa. Você está entendendo? Então, o político, ele trabalha, Faria Júnior, com números. O eleitor, muitas vezes, é ignorante no sentido não de querer brigar, de querer se acabar danado e arrastar faca. Não, quando eu falo ignorante, Faria Júnior, é pela falta de conhecimento. Ele não tem conhecimento, ele não lê, ele não se informa. Se ele vê uma matéria, ele só lê o cabeçalho mal, e de lá já começa a espalhar na rede social, ele não lê a matéria. Ele não se aprofunda. E o conhecimento é a base de tudo, rapaz. O conhecimento, Faria Júnior, tá para o trigo como a receita básica para fazer pão, fazer bolo, fazer macarrão e outras coisas mais. Você está entendendo? Então, aquele eleitor que diz, olha, se o Ciro tem de declarado apoio a Flávio, talvez tivesse deleito. Não, seria era pior. Porque muitos dos votos, é só você pegar os números. Quantos votos o Eumano tirou? Quantos votos o Ciro tirou? E quantos votos o Bolsonaro tirou aqui no estado do Ceará? E quantos votos o Lula tirou no estado do Ceará? É bem facinho de fazer a matemática. Agora, quando eu digo eleitor, aí você vai defender o eleitor, porque você é eleitor como eu também. Mas eu sou um eleitor que vou lá e leio, eu procuro me informar, tá certo? Eu não sou Maria vai com as outras. Você entendeu, companheiro Faria Júnior? Então você tem que se informar. Se você pegar os números de Ciro, se você pegar os números de Eumano aqui na corrida eleitoral, e se você pegar os votos de Flávio no primeiro turno e de Lula no primeiro turno, você vai ver que boa parte dos eleitores do Lula casou o voto com o Ciro. Se o Ciro declara apoio a Flávio, esses votos não votariam nele de jeito nenhum. É tanto que eles massificaram aqui no estado do Ceará, inclusive nas inserções que o amigo acabou de ler aí, que o Ciro deu entrada na justiça para poder tentar reverter esse quadro aí, o que na minha opinião não vai, Faria Júnior. Era 100% Lula e Eumano. Não teve outra coisa. Entendeu? Então a gente peca, muitas vezes a gente tem uma opinião e acha que a nossa opinião se sobressai sobre tudo. Mas não, é só você pegar os números. Você pega os números de quantos votos o Flávio tirou do estado do Ceará e quantos votos o Lula tirou no estado do Ceará. Quantos votos tirou o Eumano e quantos votos tirou o Ciro. Você vai encontrar um número que boa parte dos eleitores de Lula votaram em Ciro. Se Ciro declara apoio a Flávio, esses votos não viriam, porque quem vota em Lula não vota em Flávio, não vota na direita. Você está entendendo, Faria Júnior? Então é simples, a matemática é muito simples, não deixa nenhuma dúvida. Mas vamos aguardar a história do Brasil. Hoje tem pesquisa, quem é que vai trazer pesquisa hoje? A Quest hoje traz levantamento lá pelas 18 horas. Deve divulgar o seu levantamento. A outra novidade é que dia 18 agora, Faria Júnior, vai ter debate na rede Bandeirantes de televisão. E tanto Lula vai, quanto Flávio vai, né? Inclusive o Flávio, segundo ele aí, né, usou de uma certa malandragem em dizer que não ia para o debate. segundo ele, Faria Júnior, para poder fazer com que o Lula dissesse que ia. Quando o Lula disse que ia, ele disse, pois pronto, Lula vai, eu vou. É o que ele está dizendo. Então, dia 18, é um domingo, na rede Bandeirantes de televisão, vai ter o primeiro encontro entre Lula e Flávio. Flávio e Lula. Agora, num debate desse aí sai muita coisa? Sai. Muita água. Outra coisa, ninguém espera muita coisa também, que
0: eu
1: eles
0: já
1: vão
0: ia,
1: vir com o negócio
0: ia,
1: de Banco Master,
0: de
1: INSS,
0: quando...
1: não sei mais o quê.
0: Tomara
1: porque,
0: Deus
1: que... infelizmente, fazia que nem o meu amigantão Roque de Freitas, infelizmente, o povo acha bom é isso. Se forem falar de propostas, se forem falar de plano de governo, a audiência é pífia. A audiência é pífia. Então, a TV Bandeirantes vai ter uma grande audiência porque vai ter esse confronto, não de ideias, mas de defesas e ataques. Banco Baster, o Lula vai dizer que o Flávio recebeu cento e tantos milhões, o Flávio vai dizer que o Lula recebeu 30 milhões, aí vai dizer que o INSS, eu já estou prevendo aqui o que, é que vai acontecer, que o INSS começou no governo do pai dele, do Bolsonaro, ele vai dizer que seu filho recebeu mesada de 300, então é isso, não adianta as pessoas imaginarem que lá eles vão traçar detalhes por detalhes os seus planos de governo para segurança, para educação, para saneamento básico, né? A questão econômica, eles vão até jogar alguma coisinha, entendeu? Vão até jogar alguma coisinha. Agora, se fizerem somente isso, não tem audiência não, porque o povo acha bom é circo. E é o que vai ter dia 18 na rede Bandeirantes de televisão, Faria Júnior.
0: Eu particularmente já não aguento mais. Tô pedindo a Deus que
1: vai
0: passe
1: ser,
0: o dia 25.
1: Vai ser o primeiro que vai assistir o debate.
0: Não, seriamente falando.
1: Certo, seriamente falando.
0: É sem rumo,
1: depois
0: você
1: mandar os cortes pra mim.
0: Basta a rede social, homem.
1: Pois é.
0: Basta a rede social, exato. Não precisaria ter debate.
1: É, mas...
0: Debate
1: mas
0: tá falando mas de Banco Marcha,
1: o senhor representa,
0: de
1: aposentado. O senhor representa parte da sociedade. É mesmo que eu tava vendo. Rapaz, eu tô aqui vendo a besteira dos debates. Você é o primeiro
0: passar,
1: a assistir, assim como eu
0: passar.
1: Também vou assistir. E muitas pessoas vão assistir. Não adianta negar que nesse momento aqui, quem torce para um lado vai torcer, quem torce para o outro vai torcer. Depois vão começar a dividir lá os cortes do debate. Olha, o meu foi melhor, o seu foi melhor, não sei. É mesmo que eu tá vendo. Não adianta,
0: virou,
1: não.
0: Virou,
1: então, olha,
0: numa
1: eleição
0: um
1: como tá agora, polarizada, companheiro Faria Júnior, nada já se falar. Vai deixar você falar. Você pode ter certeza aí que a audiência da TV Bandeirantes vai ser estourada. E a da Globo sai do meio, porque o último debate vai ser da Globo, né? Pois não, companheiro, pode falar.
0: Era bom que não tivesse o debate. Para falar de Banco Marcha, aposentado, o que mais? Lulinha. Não muda. Não é isso que o brasileiro quer que mude. Não é isso, Claudinho. Não é isso. Infelizmente, tá essa polarização igual você falou. Infelizmente, a campanha que nós estamos acompanhando é essa, mas não é isso que a gente quer que mude. Não é isso. Tem coisas mais importantes para ser debatida.
1: Concordo.
0: Rede social, debate na TV.
1: Concordo.
0: Entendeu? Eu acho que perdeu o sentido da coisa. Embora, concordo com você, boa parte do brasileiro ele acha bom essa briga mesmo.
1: O debate é dia 18,
0: é o fulano,
1: né?
0: É o cicrano.
1: Dia
0: exatamente,
1: 18 é um domingo.
0: Olha.
1: Dia 19 nós vamos estar aqui na segunda-feira, eu vou dizer o pico de audiência da televisão. E mesmo eles falando besteira
0: parabéns
1: lá.
0: Parabéns pra Band, que é o que ela quer. A Band, pra ela, é importante demais como um canal de TV.
1: Na verdade, né? Os debates, eles são feitos, Faria Júnior, eles são feitos, idealizados pra o candidato propor, né? Mostrar pro povo. Agora, um candidato, Faria Júnior, vai querer sempre jogar, não sei se você já escutou falando aqui, a rejeição em cima do outro. Porque o que ganha a eleição, Faria Júnior, não é intenção de voto, não. Eu já disse aqui 300 vezes, vou dizer 301 para você entender, e o ouvinte que está em casa. Quem ganha a eleição não é a intenção de votos. É o quanto eu consigo jogar sobre o seu espinhaço uma rejeição. Você está entendendo? Então é por isso que nos debates, Padre Júnior, eles tentam explorar ao máximo algo negativo daquele candidato, que é para poder massificar a rejeição nos lombos daquele que é opositor. Você está entendendo? Um debate apenas de propostas ali não joga, Faria Júnior, para tu entender que, assim como você, tem muitos ouvintes que não entendem. O que ganha debate, o que ganha eleição, não é a minha ou a sua intenção de voto em um determinado candidato. O que ganha eleição é o quanto o adversário consegue jogar a rejeição em cima do outro candidato. Deu para entender? Ou você quer que eu desenhe? Não, aqui?
0: Já entendi desde pronto, o ano passado que
1: é
0: você falou disso aí.
1: É por esse motivo.
0: Ah, entendi.
1: É por esse motivo que tem essas picuinhas nos debates. Porque eles tentam jogar a qualquer custo a culpa, sei lá, de alguma coisa no outro. É assim que funciona. Vão lá com uma propostazinha para aqui e para ali, mas aí cutuca. E aí o povo acha bom. Eu não estou dizendo para você que o povo acha bom e vai ser a maior audiência da Bandeirantes.
0: É, Brasil virou um circo e o palhaço é a sociedade do próprio país.
1: É, porque
0: como é que você,
1: eu não vou dizer que a sociedade é o palhaço. Nós
0: tivemos quanto tempo de primeiro turno?
1: Infelizmente, o povo acha bom
0: passamos
1: é isso.
0: Passamos o primeiro turno todinho, o período primeiro turno falando de Banco Master, de Lulinha e de filme de Bolsonaro, meu irmão.
1: Eu
0: agora
1: sei,
0: nós já estamos em segundo turno na mesma, vamos virar o disco, homem.
1: Mas não é eu, não é você.
0: Vamos virar a fita.
1: É o povo, é a grande massa. Só pra você ter uma ideia de que o povo, quando eu falo povo, você vai nas redes sociais e você vê. O povo, é a grande massa. Meu amigo Abraão Barra de Assis, quando esteve aqui, assentado nessa cadeira que Vossa Excelência está sentada aí, ele trazia uma máxima que dizia: o povo é uma grande boiada humana que não sabe para onde vai. Você está entendendo? Entendeu, né? O povo, a máxima do nosso amigo Abraão Barra de Assis, sentou muito tempo nessa cadeira que Vossa Excelência está aí sentado. Ele dizia, olha... Aí citava lá a pessoa que criou essa máxima lá. A grande boiada urbana não sabe para onde vai. Você entendeu, companheiro Farei Júnior? Então, olha, só para você ter uma ideia. Olha, uma semana e meia todinha, toda, o povo não se preocupou com proposta de candidato. Não se preocupou com proposta. Se preocuparam com o quê? Porque inventaram uma fake news que o candidato X ia tirar o título de Nossa Senhora Aparecida de Padroeira do Brasil. Dá para entender? Pois foi duas semanas intensas, a mídia falando e aquela coisa toda, as redes sociais, falando de um assunto que não tem nem pé nem cabeça. Passou aquela polêmica... Teve agora o dia feriado da padroeira do Brasil. Tanto o Lula quanto o Flávio foram para os encontros religiosos e morreu Maria Preá. Passou aquela fase, mas nós passamos, só para você ter uma ideia. Quando eu digo aqui que a grande boiada do Manda não sabe para onde é que vai e que o eleitor gosta disso mesmo, nós passamos duas semanas e meia, a mídia toda falando de um assunto que... Não tem nem pé nem cabeça, porque o Flávio nunca disse isso, tá certo? E que Nossa Senhora Aparecida continua sendo e continuará sendo padroeira do Brasil. Simples, mas se passou uma semana inteira. E aí, um lado acusava, o outro defendia. Por fim, depois veio aquela polêmica toda, colocaram ali panos mornos, acabou a polêmica. Acabou a polêmica e pronto. Só para tu ter uma ideia do que eu tô dizendo aqui, que é verdade. O povo, Faria Júnior, o povo não tá nem aí. Não tá nem aí. Eu lhe perguntei uma vez e vou lhe perguntar de novo. O senhor já viu o plano de governo do Lula? Já viu o plano de governo do Flávio? Ah, não vi. Pois tá nas redes sociais, tá lá no site deles. Aí muitas vezes a pessoa fica questionando. Meu amigo, você como cidadão que vive num país democrático de direito, você tem que pegar e estudar o que aquele está dizendo para a educação. Tá dizendo isso. Ah, eu concordo, muito bem. Palminhas. Não, o fulano tá dizendo que pra segurança não fez no primeiro mandato, mas vai fazer no segundo, no terceiro, no quarto, no quinto. Palminhas pra ele. Mas o povo não vai. Não vai. Aí quer um debate desse aqui, que deve durar uma hora e meia, Faria Júnior, para conhecer todo o plano de governo de um candidato. Não dá tempo, nem que eles quisessem. Fosse ler um plano de governo todinho, tanto do Lula quanto do Flávio, uma hora e meia o cara falando sozinho, não dava nem para ele ler. Não dava nem para ele ler, porque é tanta coisa num plano de governo, que é tudo bonito, tudo bem feito, feito por pessoas instruídas, não dava nem tempo ler o plano de governo deles no debate. Quanto mais debater para a sociedade em uma hora e meia, duas horas que seja, um plano de governo inteiro. É assim que funciona, infelizmente, a história do Brasil.
0: Pois vamos lá, olha, Flávio confirma presença no debate da Band, te espero Lula, disse ele. O candidato do PL afirma que irá esfregar a verdade na cara do petista. Antes tinha declarado que sua ida não estava prevista. O candidato do PL à presidência, Flávio Bolsonaro, voltou atrás nesta quarta e disse que vai ao debate da Band, marcado para domingo, dia 18. Nas redes sociais, o senador afirmou que só queria que o presidente Luiz Inácio Lula da Silva do PT confirmasse sua presença. É claro que eu vou ao debate, eu só queria que você confirmasse, declarou mesmo. Eu vou estar lá para esfregar a verdade na sua cara, o que eu já queria ter feito desde o primeiro turno, e você fugiu. Toda essa campanha de medo e mentira que você está divulgando aí para as pessoas, enganando pessoas inocentes, eu vou esfregar a verdade na sua cara. Eu vou desmentir ao vivo para milhares de brasileiros, disse Flávio. Na terça-feira, em São Paulo, Flávio também deixou em aberto sua participação no debate da TV Globo. Não está previsto ainda esse debate domingo na Band, o que estamos analisando. Quem vai dar a palavra final vai ser a minha equipe técnica, de ir no último debate da TV Globo em 23 de outubro. Logo depois, Lula publicou em vídeo em que confirma a presença no debate de domingo. Então tá aí, Claudino, a confirmação do Flávio no debate da Band no próximo dia 18, domingo que vem. Segundo ele, quer esfregar a verdade na cara do petista, coisa que queria ter feito no primeiro turno, mas infelizmente não teve debate naquela ocasião. São 12h59, já a gente vai para a hora certa, Claudinho, só chamar a atenção aqui, rapidinho, atenção quem encontrou um molho de chaves perdido hoje. Essas chaves pertencem ao nosso amigo Renan, aqui do Mercantil Popular. Segundo ele, perdeu ali as mediações ali da sua residência, próxima à residência do secretário Antão, ali pela Madeireira São Luís. Então, se você encontrar um molho de chaves, são várias chaves, né? Por gentileza, entre em contato aqui com nossa emissora, ou então entre em contato ali com o Renan, no Mercantil Popular, tá bom? Tá precisando muito dessas chaves, e ele até gratifica quem o encontrar e fizer a devolução. Desde já agradeço ao nosso amigo Renan, ali do Mercantil Popular.
1: Muito bem, Farei Júnior, só essa frase que você acabou de ler aí, qual é a frase aí no cabeçalho?
0: Flávio confirma a presença do debate da Band, te espero Lula.
1: E te espero Lula, Lula, ele exclamou, não
0: aí
1: foi?
0: Aí disse que vai aí esfregar.
1: Lá no final vai esfregar.
0: Verdade,
1: só
0: cara
1: essas
0: do Lula,
1: duas, né? Frases aí já dá o tom, né, do que será o debate. Você entendeu? E aí, isso aí já é um estupim para levar uma grande audiência. Mesma coisa o Lula vai dizer. Venha, Flávio, que eu vou lhe pegar aqui e vou dar uma pizza. Já deu uma pizza em seu pai, vou dar uma pizza em você também. Entendeu?
0: Claudio.
1: É isso aí que acontece. Aí o que é que acontece? Aí você chama, é como se fosse um campeonato de futebol, ou então uma luta no ringue.
0: Briga, né? De galo.
1: Briga de galo. É bom. Aí vai dar audiência total. Tá entendendo? Aí para o debate. Por falar em achados e perdidos, Faria Júnior, meu amigo José Wilson. O José Wilson, ele tá pedindo a pessoa que encontrou uma parte ali da capota do veículo dele. O veículo dele, se não me falha a memória, é um Saveiro. Por exemplo, ali naquela capota, tá vendo a capota daquele carro? Para aquela capota cobrir, você tem uns ferros que atravessam de um lado para o outro, né? Para a lona não ficar flambando ali, indo para baixo e para cima. Ele perdeu uma daquelas hastes ali. Chama de haste, chama de ferro, né? Então, se você encontrou, por gentileza, devolver a o José Wilson. Ele perdeu anteontem, né? Anteontem ele perdeu ali, Pare Júnior, da cabeça, na verdade, do pé da ladeira da Serra da Uruburetama, não, do Serrote, a Serra das Moças. Ele até disse que fez o percurso, mas ele viu que passou um casalzinho de jovens, de uma motocicleta, que ele acha que essa pessoa deve ter encontrado. Então, se você encontrou, Faria Júnior, se você encontrou esse ferro, a gente chama de um ferro, mas na verdade ali muitas vezes é um alumínio ou um metal, um metalon, né, que tem duas borrachinhas na ponta ali para você encaixar. Então, se você encontrou, tá certo? Atenção, quem encontrou um acessório, que é um ferro, né, na capota de uma picape Saveira perdida do Serrote, a Serra das Moças. Foi só a ladeira ali. Acho que ele perdeu na subida da ladeira mesmo, viu? Pertence ao senhor José Wilson, pedreiro José Wilson. Fazer o favor de entrar em contato com ele. Ele vai gratificar aí bem. Através do contato 99796-3766. Vai gratificar bem. Vai gratificar bem. Então, se você encontrou, é um ferro. Deve ter ali, o quê, Parei Júnior? 1,30m, mais ou menos. 1,40m, né? De comprimento, mais ou menos isso?
0: Espécie de alumínio, né, Claudio?
1: É, ou às vezes é metalon, ou então é alumínio. Depende da marca do veículo, aquela coisa toda, tá bom? Então, se você encontrou, entrar em contato com o José Wilson, lá na Serra das Moças, no 99796-3766. Ele vai gratificar muito bem quem devolver esse acessório para ele, que pertence à sua picape Saveiro, foi perdida ali. É, do comecinho da ladeira do Serrote até a Serra das Moças, ok? 99796-3766, o contato, ele vai gratificar muito bem. Farias.
0: Claudino, vamos para a hora certa, daqui a pouco a gente volta com mais informações, inclusive, Claudino, uma abóbora gigante, uma picanha gigante.
1: Ixi. É. Essa, o que é
0: uma
1: essa
0: picanha, ou seja, uma abóbora de 1.432 quilos.
1: Não acredito.
0: Verdade. Eu acho
1: uma abóbora?
0: Eu acho que aqui é a picanha que o presidente Lula tanto prometeu em 2022. Agora ela vem com força.
1: Vem com força.
0: Viu? 1.432 quilos. Essa abóbora, Claudina, ela foi colhida nos Estados Unidos e pode bater recorde mundial. Olha o tamanho da criança.
1: Eita, aí dá pra alimentar.
0: Rapaz, vamos ver se nós conseguimos a semente dessa abóbora para nós plantar agora no próximo inverno, né?
1: Eita.
0: Daqui a pouco nós vamos falar.
1: Olha, só para você ter uma ideia como é grande. A carga de uma picape dessa calendaria é de 1.000 quilos, Parei Júnior.
0: Sei.
1: Ou seja, uma Hilux ou uma S10. Ou uma D20 não conseguiria carregar.
0: Pois é.
1: Né? Não conseguiria Exatamente. Carregar essa abóbora.
0: 1.432 quilos. Ela foi colhida nos Estados Unidos. Vou ver se eu consigo aí a semente dela para me plantar o próximo ano. Claudino, daqui a pouco vamos voltar no programa, depois do intervalo comercial. Vamos trazer a informação desse parambuense que foi assassinado no estado do Pará. Já a gente volta trazendo essa informação aqui dentro do programa. O Ministério Público também suspeita que candidatos pagaram para receber respostas de prova de concurso aqui no vizinho município de Itauá. Rapaz, não tem jeito não, já prestou atenção?
1: Tô dizendo, rapaz.
0: Para onde você se mexe, a turma é tentando fraudar algo, né? Você vai para política, você vai para o dia a dia, você vai para concurso público. Rapaz, é um caso sério. Daqui a pouco a gente fala a respeito do assunto aqui dentro do programa.
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1: 13:07 em Parambu.
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0: Ação em Parambu agora, 13 horas mais 22 minutos aqui, Paris, 13h22. 13h22 é a hora certa para os senhores e para as senhoras que sintonizam o nosso canal. E viu aí, Paris Júnior, a repercussão enquanto eu estava aqui? O povo está dizendo que nós vamos mudar o assunto aqui e não liga nem o rádio. Eu não estou dizendo para você que o povo acha bom esse tipo de coisa, pai. Eu digo que o jumento morreu. Tu pode jogar cangá no mato, tu não acredita. 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Agradece aqui o doutor Valtesar Coelho Lima. Doutor Marcos Torquato está na sintonia do programa nesse momento. Alô, doutor Marcos, muito obrigado aí pelo carinho da sintonia. Doutor Marcos, que é advogado previdenciarista. Inclusive, se você, meu amigo, minha amiga, se você tem algum problema e esse problema está relacionado a uma negativa aí do INSS para o seu benefício, preste atenção, procure lá o escritório do Dr. Marcos Torquato. Lá ele não engaveta papel não, viu, Padre Júnior? Bota é para andar. Bota é para andar. Dr. Marcos Torquato, muito obrigado, viu? Lembrando sempre, você que escuta o programa do Claudino Zé do Faria Júnior, procure o escritório do Dr. Marcos Torquato se você está com o seu benefício negado pelo INSS, viu? Lá, se ele disser que você tem chances, meu amigo, você pode botar a galinha no chiqueiro, que é mesmo que dá na moleira de um bode, de oito baixado, para ele bater e cair. Dr. Marcos, muito obrigado aí pelo carinho da sintonia. 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Claudino Salles, boa tarde. E a Irani. A Irani, Paria Júnior, está escutando o nosso programa. Sabe aonde, Paria Júnior? Ela está escutando a gente. Deixa-me ver aqui. Estou escutando vocês nas Trincheiras. Trincheiras é aqui pertinho, né? Na divisa entre o Parambu e a Pimenteiras. Na verdade, já é em Pimenteiras, mas no percurso mais ou menos a metade, né? Parei, ela está escutando, ela está dizendo o seguinte: eu escutei vocês falando da abóbora e gostaria muito de obter as sementes dessa abóbora, Parei Júnior. A abóbora pesa quantos quilos, Parei Júnior? 1.400 e quantos quilos?
1: Eu vou já trazer essa informação com detalhes, Cláudio. 1.432 quilos e ela foi colhida nos Estados Unidos, pode bater recorde mundial.
0: É. Então a nossa amiga Iranir está escutando a gente lá nas Trincheiras e está pedindo, viu, Pare Júnior? Que a gente dê um jeito de conseguir essas sementes dessa abóbora gigante que pesou quase 1.500 quilos. Ela disse que ficou interessada nessa semente de abóbora. Um abraço para ela, está ouvindo a gente ali nas Trincheiras, no Piauí. Na verdade, Trincheiras aqui na vizinha cidade de Pimenteiras, no Piauí. Né? Se você for medir as distâncias, ô Faria Júnior, de Parambu, né, até Trincheira, de Trincheiras lá para Pimenteira, essa é mais ou menos a metade do percurso. Um abraço para ela, muito obrigado aí pelo carinho da sintonia.
1: Mandar um abraço aí, pessoal ali de Caldeirão de Areia, Trincheiras, Torres, Pimenteiras, são interiores ali do município de Pimenteiras, Claudino. Abraçar a Cristiane também, o Cissão da Mamãe, são ouvintes da programação. E nós abraçamos, desejando aí uma ótima tarde. 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Estou falando do SED, Laboratório e Clínica Médica, que fica em Itauá. 13 horas mais 33 minutos aqui no programa Jornal da Vale. Daqui a pouco, no plantão policial, a polícia militar, ela fez a condução de suspeito de participar no assassinato de duas irmãs lá no município de Tauá. Daqui a pouco, no plantão policial, a gente traz essa informação. Parambuense de 38 anos, ele foi morto no estado do Pará. Segundo a informação, o parambuense, ele foi assassinado lá no estado do Pará. Vamos aqui com essa notícia. O parambuense Gilmário Martins Carvalho, de 38 anos, foi encontrado morto nesta terça-feira, dia 3, no município de Benevides, no estado do Pará. O corpo apresentava marcas e golpes de faca. De acordo com informações repassadas por familiares, Gilmário estava em uma residência no município de Ananindeua, quando o imóvel teria sido invadido por criminosos. Ele teria sido espancado e levado pelos suspeitos. Posteriormente, o corpo foi localizado no município de Benevides, com ferimentos provocados por arma branca. Gilmário era filho da senhora Antônia Martins e do saudoso Chaguinha Cavalheiro, sendo natural do município de Parambu, na região dos Inhamuns, no estado do Ceará. As circunstâncias do crime e a identificação dos responsáveis deverão ser apurados pelas autoridades policiais lá do estado do Pará. Lamentável assassinato desse parambuense lá no estado do Pará. 13h37 agora.
0: Muito bem, a hora certa agora. É a hora certa para os senhores e para as senhoras. São 13 horas mais 35 minutos. É o nosso programa informativo, o Jornal da Vale, levando as informações para os senhores e para as senhoras que sintonizam o nosso canal 87,9, a sua melhor estação de rádio do universo. 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

0: pouco, só para a gente trazer aqui com detalhes, a abóbora, que pode ser a maior, pode ser um recorde mundial, Claudinho. Essa abóbora ela foi colhida nos Estados Unidos. Abóbora gigante de quase 1.500 quilos é colhida nos Estados Unidos, pode bater recorde mundial. O fruto gigante, ele foi colhido pelo produtor rural e pesado no sábado, dia 10, durante uma competição na região de Nova Inglaterra. Vários concursos de abóboras gigantes acontecem nesse mês e tem até premiação da mais bonita. Olha aí, Claudina, isso lá nos Estados Unidos, né? Concursos da maior abóbora, e essa vai bater o recorde mundial de quase 1.500 quilos, foi o que pesou essa abóbora. Na verdade, ela pesou 1.432 quilos, e como eu já disse, foi colhida lá nos Estados Unidos. Falando também a respeito da informação, o Ministério Público, Claudino, suspeitando que candidatos pagaram para receber respostas de prova de concurso ali no município de Tauá. Candidatos do concurso público para a Guarda Municipal de Tauá, no interior do Ceará, são suspeitos de terem pago para receber respostas durante a aplicação da prova. Diante dos indícios de possível fraude, o Ministério Público do Ceará recomendou na quinta, dia 8, a suspensão por 90 dias dos atos finais da seleção prevista no edital número 02/2025. Segundo o Ministério Público, quatro pessoas identificadas inicialmente já foram eliminadas ou não prosseguiram o processo seletivo. No entanto, as apurações ainda estão em andamento, incluindo análise de aparelhos eletrônicos apreendidos para verificar se outros inscritos também teriam sido beneficiados. A investigação é conduzida pela 5ª Promotoria de Justiça de Tauá e começou após denúncias e manifestações registradas na ouvidoria do Ministério Público. Na recomendação, o órgão orienta que a Prefeitura de Tauá suspenda a homologação do resultado final, as convocações, nomeações, posses e os demais atos relacionados exclusivamente ao cargo de guarda municipal. A medida tem caráter preventivo e busca evitar a conclusão dessa etapa do concurso antes do esclarecimento dos fatos. O Ministério Público ressalta que a recomendação não significa a anulação da seleção, nem atribui irregularidades aos candidatos que estão atualmente classificados. O órgão também orienta que o concurso prossiga normalmente para os demais cargos previstos no edital. A Prefeitura de Tauá deverá informar a promotoria no prazo de até 5 dias úteis se vai acatar a recomendação. O jornalismo da Jangadeiro solicitou um posicionamento do município sobre o caso, mas ainda não recebeu retorno. O espaço segue aberto para atualizações da Prefeitura lá de Tauá. Então tá aí, Ministério Público suspendendo aí, claro, através de suspeitas que candidatos pagaram para receber respostas de provas e concurso realizado ali no vizinho município de Tauá. Essa é uma informação do noticiário regional.
1: Muito bem, já são em Parambu agora, Paria Júnior, 13:42. Por enquanto eram essas as notícias. Vamos para o plantão, Paria Júnior? Vamos para as notícias do plantão.

Policial, hora certa, 13 horas, agora 45 minutos. Olha, Catarina, filho é preso pela PM após agredir o próprio pai de 80 anos de idade. Essa informação, ela está no plantão policial, Polícia Militar de Catarina, prendeu na tarde de ontem, dia 13, um homem acusado de agredir o próprio pai, um idoso de 80 anos. Por volta das 15 horas, a equipe composta pelo sargento Kemerson e pelo cabo Maxwell foi acionado para a Vila Balanças e, chegando ao local, encontrou o senhor Antônio Vieira de Souza,

0: lesões na cabeça e ferimentos no rosto, supostamente provocadas por pauladas e empurrões. Após agredir o pai, o acusado se invadiu do local. Os policiais iniciaram diligências pela cidade, conseguiram localizar o homem quando ele saiu do hospital. Pedro Rosa de Araújo Neto foi preso e conduzido à Delegacia de Polícia Civil de Tauá, onde foi autuado com base no artigo 129 do Código Penal Brasileiro, que trata do crime de lesão corporal. O acusado disse aos policiais que a agressão teria sido motivada pelo fato de seu pai ter jogado fora uma garrafa de bebida. Esse fato aconteceu lá no município de Catarina. Mais informações, olha, colisão entre duas motocicletas deixa mulher ferida na CE-176 lá em Tauá. Informações de que uma mulher de 42 anos ferida no final da tarde desta terça, dia 3, nas proximidades do Denox lá em Tauá. É de Nilza Alves Correia, residente no bairro Cidade Nova. Ela conduziu uma moto quando ocorreu a colisão com outra motocicleta. De acordo com informações, a condutora da Honda Bros entrou em acordo com a Denilza e deixou o local. Mais informações da área policial: homem de 80 anos agredido pelo próprio filho lá em Catarina. Nós já trouxemos essa informação. O Ministério Público considera, aliás, recomenda a suspensão temporária do concurso da Guarda Municipal. Já trouxemos também essa informação. E a Polícia Militar, ela fez condução de suspeito na participação no assassinato de duas irmãs lá no município de Tauá. Polícia acabou conduzindo um homem suspeito de participação das jovens Francisca Clarice Teixeira Lima, 17 anos, e Maria Letícia Teixeira Lima, de 15. As informações sempre desencontradas. Ontem uma das jovens tinha 18, a outra 15. Hoje a jovem já tem 17, mas tudo bem. Continuando aqui a matéria, os corpos das duas jovens foram encontrados na manhã de ontem às margens de uma estrada vicinal lá em Angico, na sede distrital de Tauá. O trabalho de investigação de inteligência foi iniciado, informações sobre o sequestro, a polícia localizou um dos suspeitos, identificado como Antônio Wellington Alves Pires, de 27 anos de idade, apelido de Jamaica e Halloween. Ele foi localizado no bairro Colibris, em Tauá. De acordo com informações, outros três suspeitos de participar da ação criminosa já teriam sido identificados. A Polícia Militar, em parceria com a Polícia Civil, continua realizando diligências, objetivo de localizar os demais envolvidos. As duas irmãs que foram assassinadas, encontradas mortas ontem, lá no município de Tauá. 13 horas e 49 minutos, foram essas as informações da área policial.
1: Final de programa. PEC aprovada em comissão do Senado prevê SUS da segurança e fim da saidinha para facções, entenda. Tem mais aqui: Senado vota fim da escala 6x1 hoje. Veja o que pode acontecer. Governistas terão ou deverão votar a proposta em primeiro e segundo turno hoje. Papa Leão voltou a comer, está andando após cirurgia, diz Vaticano. O Papa precisou fazer lá uma cirurgia. São essas algumas das notícias que vão ficar pendentes para julgamento, traz amanhã.
0: A votação do fim da escala 6x1 é a última hoje?
1: Primeiro turno. Deve votar primeiro e segundo turno
0: mas
1: hoje.
0: A informação, estava vendo agora há pouco, que já tem voto suficiente
1: para
0: o primeiro turno.
1: Tem de sobra. O primeiro voto vai ser do Flávio.
0: A turma quer ligeiro, né?
1: Exato.
0: A turma quer, eu vou te contar.
1: Vamos parabenizar quem hoje está aniversariando.
2: 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Parabéns pra você. Feliz aniversário.
0: Vamos parabenizar quem hoje troca de idade na Antônio Henrique. Quem troca de idade é a Marlúcia. Dedé Queiroz lá em Getirana, Graça em Jequitirana, Gel Carlos na Beleza, D'Alessandro também faz aniversário hoje no bairro Beleza, e a Valdileia Alves. A todos os aniversariantes do dia, os nossos parabéns. Dedé Queiroz em Jequitirana é meu cunhado, viu Claudio? É irmão da minha esposa. Um abraço aí para meu cunhado Dedé Queiroz lá em Jequitirana.
1: Beleza, parabéns para ele, que Deus abençoe ele e os demais aniversariantes. A gente vai ficando por aqui na sequência, Padre Júnior, dá prosseguimento. Aproveitar, Padre Júnior, dizer que o Paulinho, né, ontem não apresentou o programa, Paulinho teve que fazer um pequeno procedimento cirúrgico ontem, conversamos já hoje, ele está bem, já vai estar aqui na apresentação do Vale Momento Evangélico. Inclusive, mandar um abraço aí para ele, para Dona Marta, para os meninos, né, dele, todo mundo ficou naquela preocupação, mas deu tudo certo. Paulinho entrou na faca ontem ligeiro.
0: O homem tá cirurgiado.
1: Tá, mas é cirurgia assim, pequena, né, mais rápida, mas que se não fosse necessário fazer, não tinha feito, né, Farid? Foi necessário fazer e se fez. Paulinho, boa recuperação e bom retorno aqui às ondas da 87. Agora sim, final de programa, a gente volta amanhã, se Deus quiser.

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2: Hora certa, 14 horas, 1 minuto.
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1: Muito bem, agora 14 horas, 7 minutos. Muito boa tarde, Parambu. Boa tarde para você. Olá, você. Muito bem-vindo ao programa. Começa agora mais um Rádio Mania pela sua 87,9. Começando agora o Rádio Mania, hoje, quarta-feira, 14 de outubro, ano 2026. Eu sou Fario Júnior. Fico agora com você no comando do Rádio Mania, na comunicação, apresentação, elaborando com você o melhor roteiro musical dessa tarde, né? Fique à vontade para interagir e participar no 889-9664-7666. Pede a música que você quiser, manda para quem você quiser. Com muito carinho, eu vou atender você aqui na programação, tá bom? 15 horas, sequência musical, meia hora de música. Daqui a pouquinho eu tenho o registro do seu aniversário. É mais um dia, mais uma tarde quente para você viver e curtir uma tarde de sucesso aqui na 87. A rádio número 1, as melhores músicas, os melhores ritmos musicais em um só programa. Por isso, fique ligado, 2:08. Parambu inteiro me ouvindo, região dos Iamus, estado do Ceará, o Nordeste, o Brasil. O mundo, pelo site oficial da rádio, também pelo aplicativo. Está no ar o seu programa da tarde. Não sai daí, porque a música começa agora.

0: Isso é maravilha.
1: É boiadeira. É boiadeira. Ana Castela!
0: Ai,
1: não, a princesa, gente.

0: Palhaça Júnior.
1: Legal, sou eu com você. Tocamos Nayara Azevedo e Ana Castela Palhaça. Zé Elias e Gustavo Lima. Teve Rei Vaqueiro, Tic Tac. No comecinho, Chorosa do Guilherme Benuto. E lá no começo, Paulo Ricardo. Tá na Vale, tá na melhor. Segue comigo, até 4 horas. Uma música melhor que a outra pra você ouvir. Eu vou já trazer Rei Vaqueiro e Joelma. Essa música foi um baita de um sucesso com a Joelma. Agora a regravação de Joelma e Rei Vaqueiro, Príncipe Encantado. Toque já já, tá bom? Pra você curtir. A Luísa tá na sintonia, ela diz: olá, tudo bem, Farias? Boa tarde, boa tarde. Ela quer ouvir a música Pessoa Errada, do Valseli. Oferece pra todos que estão ligados, que bom. Mandar boa tarde aqui para o Juscelino, Juscelino e toda a família. Também ouvindo o Rádio Mania, né, Juscelino? Um abraço, meu querido. Muito obrigado aí pela sua audiência. Já já tem música, fica ligado. João no Alto Bela Vista também está sintonizado, né, no programa da tarde. Que bom, João. Valeu pelo carinho, audiência. Fica ligado. Muita música ainda. Até 4 horas, aqui no maior show do rádio.
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1: Hora certa, pontualmente 15 horas.
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1: Vamos que vamos. Agora 15 horas, 1 minuto. Tá na Vale, tá na melhor. Você curtiu aí Paula Guilherme, MC Bruninho, Prova que Me Ama. Simone Mendes, a música Nome Proibido, Última Lua do Limão com Mel e Rei Vaqueiro, Príncipe Encantado com Joelma. Eita, que música aí, hein? Com eles, Rei Vaqueiro e Joelma aqui na programação. Olha, deixa eu mandar boa tarde pra você que tá no centro, bairros, interior da cidade, todo mundo me ouvindo, né? Que bom, hein? Tarde quente, mas bom pra você se ligar no rádio e curtir uma tarde de sucesso. 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Você mulherada, vai no CEPAC, promoção aí nos exames, tá? 3:02, 15 horas, 2 minutos. Aumente o volume, programa da tarde. Vamos juntinhos até 4 horas, tocando uma música melhor que a outra para você ouvir. Afinal, você tá na Vale, tá com Faria Júnior e o programa da tarde. Fique ligado, agora sim aquela sequência. Meia hora de música para você na região serrana, você que está curtindo a gente em todo o nosso sertão central em Amos, o nosso abraço. 15 horas, 2 minutos, agora sim, meia hora de sucesso.
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1: Salva de palmas para o teu nome dele. 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Obrigado, meu irmãozinho. Deus abençoe você. Muito sucesso, tá?
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3: Muito bem, tá aí você ligado, ouvindo só as melhores músicas. 3 horas 34 minutos. A música do Panda, Corpo Nu. Devil Wood, Sentimento, Flash, Hugo e Guilherme, Murilo Ruf, Fred e Fabrício. Se não tivesse sido Frio da Madrugada aí, mensagem pra ela. Amado Batista, Saudade Tá Doendo, Zé Vaqueiro e Paulo Fernandes, Traidor, Panda e Gustavo Lima, Calcinha de Renda, Ferrugem, Amar ou Odiar, teve Leonardo, Mando ou Não Mando, Léo Santana lá no comecinho e Mari Fernandes, Áudio Que Te Entrega. Só música boa, viu aí? Na meia hora de música. Pois é, fica ligado. Mandar boa tarde pro Naldinho, ele tá no Rio Grande do Sul, lá em Porto Alegre, capital gaúcha, curtindo lá o nosso som, né? Que bom. Pessoal aqui do Ingá, Facundo, o ouvinte ligado ali no Feijão Gordo, Morada Nova, todo mundo sintonizando com a gente. Que tempo quente, né? Aqui em Parambu, em todo o Nordeste, acredito que tá do mesmo jeito, né? Tempão de muito calor, temperatura elevadíssima aqui nesse momento. Meu Deus do céu, que tempo quente. 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NECA, na Borracharia São José, Elcio do Mercadinho Moreira. Você que está aí no Caixinho 2, conjunto do Valdo, conjunto do Jocilé. Todo mundo ouvindo a programação da Mais Ouvida. Então vamos que vamos. Primeiro beijo, Mari Fernandes. Mais uma aqui no Rádio Mania.

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3: Aí, tocamos pra você, sucesso do Pablo Bilu, agora na programação, 3h58, falta 2 minutos para as 4 horas, Wesley Safadão, Silvânia Aquino, sucesso, a música Eclipse Total, Teve Natan, Não Olha Assim, pouco antes, Irmão da Lua, Amigo das Estrelas, com Zezé de Camargo e Primeiro Beijo da Mari Fernandes. Eu vou ficando por aqui, só agradecendo você muito o carinho da sua sintonia, sua companhia. Amanhã é outro dia e a gente estará de volta depois do Jornal da Vale. Segue da melhor, vem aí, programa Arrochando no Forró. Que Deus nos abençoe e a gente volta amanhã com muito mais aqui no Rádio.

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1: Hora certa em Parambu, 16 horas.
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0: Vamos nós arrochando, não, 4 horas, 4 minutos. Boa tarde, meus senhores, minhas senhoras, meus compadres, minhas comadres, minhas cabritinhas. Hoje é quarta-feira, 14 de outubro, ano 2026. A partir de agora, no programa Rochando Forró, muito forró pra você curtir.
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0: Sou eu, Faria Junidão das Tapioca.
2: Eita, bicho poderoso.
0: A partir de agora, tira as cadeiras pro lado, joga o tabuleiro pro outro, que eu tô chegando comigo, o melhor do forró na programação da mais ouvida do Brasil. Eu vou começar hoje com essa.

7666. Esse é o telefone da rádio pra você ligar, interagir, pedir o seu forró. Vai dar pra quem você quiser, tá bom? Porque tá só começando o melhor programa de forró do Brasil.

Vamos que vamos, sair 4h23. Farias Ruas. Estamos arrochando nó aqui no Só Forró, você curtiu aí? É Júlio Viana, Pare Esse Avião. Teve também Flores em Vida, Os Meninos de Barão, Mara Pavanelli e Thalia Santos. Vaqueira de Gado, teve o Gosto de Bololô. Lá no comecinho, Mano Valter, Eu Não Vou Mudar, e Natan Tem Cabaré Essa Noite. Arrochando dá até 5h30, tô por aqui. É só você ficar ligado pra curtir o melhor do forró. Vou já trazer aqui Príncipe Cantado, do Rei Vaqueiro e da Joelma. Essa música foi o maior sucesso com a Joelma, agora regravou com o Rei Vaqueiro. Príncipe Encantado. Ó, bom, já no programa. 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Olha, quero mandar aquele abraço, boa tarde aqui pro pessoal que tá ligadinho no Alto Bela Vista, Baixo Santa Rita, Alto Alegre. Alô, você aí dos Merejos. Alô, Merejos, Luizita Cota e toda a família. Um abraço, Wanda. Alô, Wanda. É, muito obrigado pela audiência também aqui do Só Forró com o Lidão das Tapioca. Pessoal do Trevo Sarandi, Malhada, alô, você do João da Costa dos Feitosa. Galera me ouvindo ali no João da Costa dos Ferreira. Seu Duca e Dona Rita, aquele alôzão especial para vocês. Lá no Riacho Santo Antônio, o rádio na sintonia. Seu Evaristo e Dona Valda, lá no Facundo 3 também, com o rádio ligado. 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

0: 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Aí você ligado no Só Forró, Fernando Pisadinha, música Você Beberia, Guilherme Dantas e Galícia, Pode Me Torturar, Tarcísio do Acordeon, DJ Guga, Não Perde Tempo, Tatiguel, Tarcísio do Acordeon, teve também Seu Desejo, Guilherme Dantas e Udi, Rei Vaqueiro e Joelma, aqui no Só Forró. 3 minutinhos para as 5 horas em Paraná.
1: Ó, duridão das tapiocas.
0: Vai seguir Ouvida Vale, vai seguir Ouvida Vale. De 5 a 5h30 tem muito forró ainda para você, tá bom? 5h30, Violas Meu Brasil. 15 para as 6 tem o Vale Momento Evangelho aqui na programação da melhor programação do rádio do Brasil, tá bom? Amanhã estarei de volta, 4 da tarde, para comunicar para você, tá bom? Desligue seu rádio não. Abraço, até lá.

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1: Em Parambu, pontualmente 17 horas.
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2: Aleluia. Ouça, querido. Existe um agir invisível de Deus na tua vida. A gente nem sempre percebe Ele agindo. A gente nem sempre percebe que esse caminho que a gente está é o caminho que Ele tem para mim, para você, para nos moldar, para nos capacitar, para nos estruturar. Bons marinheiros não são formados em águas calmas, queridos. O que Deus está fazendo na tua vida é estruturando você para coisas grandes que Ele tem para a tua vida. A Bíblia fala que aquilo que o olho não viu, o ouvido não ouviu, não chegou ao coração humano, são exatamente essas coisas que Deus tem preparado para aqueles que o amam. Eu e você não podemos nos guiar apenas por aquilo que nós conseguimos ver, porque não é segundo o que eu vejo, não é segundo o que você vê, é segundo o que Ele vê a meu e a teu respeito. Você crê nisso? Vamos louvar o nome do Senhor, vamos adorá-lo aqui nesse lugar, declarando isso para Ele. Ah, eu creio.

aplauda o nome do Senhor Jesus. Ah, glorifique a Ele. Junto com seus aplausos, glorifique, exalte o nome do Senhor, querido. Aleluia. Glória a Deus. Glória a Deus.

0: Meu irmão, vou ficar em pé, minha irmã também, você que está online, vamos ler a palavra do Senhor, a palavra eterna, a palavra que transforma, que muda, que consola, que arranca das trevas para a luz, a palavra que sara o nosso coração, que empolga a nossa vida, a palavra de Deus que restaura o deslumbramento em nossa alma. Você podia orar agora. Hoje eu vi um pôr de sol da janela de minha casa e fiquei emocionado, porque Deus não deixa o sol surgir de qualquer jeito, e Ele não vai se pôr sem dar um show. Precisa restaurar o deslumbramento com o Senhor. Fala com o Senhor aí: Senhor, restaura em mim. Erga suas mãos, erga sim, fala com o Senhor. Igreja, ora. A palavra de Edmeia, baseada em Apocalipse, a oração perfuma o trono de Deus. Quando você não quiser orar por alguma razão, louve. A oração é incenso derramado diante do trono. Que Deus maravilhoso é esse. Louvado seja o teu nome, Senhor. Lucas capítulo 17, vamos ler em pé essa porção da eterna palavra. Lucas 17, de 11 em diante. Lucas 17, de 11 em diante. Aí você pode chamar seus amigos aí, chamar a família agora, tá bom? Lucas 17, de 11 em diante. De caminho para Jerusalém, Jesus passava pelo meio de Samaria e da Galiléia. Ao entrar numa aldeia, saíram ao encontro 10 leprosos que ficaram de longe e gritaram: Jesus, mestre, tenha compaixão de nós. E ao vê-los, Jesus disse: vão e apresentem-se aos sacerdotes. Aconteceu que, indo eles, foram sarados, purificados. Um dos 10, vendo que estava curado, voltou dando glória a Deus em alta voz, e ajoelhou-se com o rosto em terra aos pés de Jesus, agradecendo. E este era samaritano. Então Jesus perguntou: não eram 10 os que foram curados? Onde estão os outros 9? Não se achou quem voltasse para dar glória a Deus, a não ser esse estrangeiro? E Jesus lhe disse: levante-se e vá, a sua fé salvou você. Vamos sentar, irmãos queridos, irmãs. Uma história tão pequena, tão intensa. Essa história está nos últimos 6 meses da vida de Jesus na terra. É a última etapa do seu ministério. Jesus de Nazaré é totalmente famoso na Palestina, na Judéia, Samaria, Traconites, Síria, lá na Fenícia. Jesus de Nazaré, sobre ele a notícia se espalhou. De caminho para Jerusalém, Jesus está indo para a cruz. A história passava pelo meio de Samaria e da Galiléia. Não diz exatamente onde e que aldeia era. Vai passando. A situação do leproso naqueles dias era que a lepra era uma doença incurável. E a palavra não é só a doença da pele, podia, não é só que a pele detonou, podia ser um tipo de câncer, podia ser um tipo de ferida enorme no rosto. A palavra é muito ampla. É Era um tipo de doença como um mofo que dava até em casa e dava até nas pessoas. Então o leproso, quando identificado, você se lembra de que o rei Ezequias quis oferecer incenso e os sacerdotes disseram: você não pode, isso é um trabalho do sacerdote, você não pode. E o rei então, cheio de soberba, levou o incenso em cima do sacerdote. Quando ele levou o incenso, a lepra saiu no seu rosto. E os sacerdotes, 80, puseram o rei para fora. E ele viveu isolado até morrer, porque ele não respeitou o Senhor. A lepra era uma doença que deixava o sujeito isolado, fora da família. Jesus de Nazaré vai passando e eles 10 clamaram: compadece-te de mim, compadece-te de nós. Olha o clamor, é no plural, de nós. Quando estamos num culto, nós devíamos orar, nós. E os irmãos estão lembrados da história, eu estou relembrando rapidinho. E o Senhor Jesus disse: vai mostrar o sacerdote. E enquanto eles iam, quantos passos deram, quantos quilômetros andaram, não temos a menor ideia. Enquanto iam, foram curados. Um dos 10. A doença era tão na cara que o sujeito percebeu. A doença de Naamã, de lepra, era um tipo de doença, diz um erudito antigo, que comia tudo que era cartilagem, nariz, orelha, órgão sexual, ia detonando o sujeito. Nós não sabemos esse tipo de doença, só sabemos que o cara viu que ele está bom. Se o dedo foi embora, o dedo tinha caído a metade, ele já está bom, já está bom, já está de novo. E ele voltou gritando. E quando ele viu o Senhor Jesus, não era o Senhor Jesus, era Jesus de Nazaré, ele se ajoelhou agradecendo. E o Senhor fez uma pergunta, que é uma pergunta que vai ficar também no seu coração: onde estão os 9? Levante-se e vá, a tua fé te salvou. Quero repartir com os irmãos, ligeirinho, 7 verdades que impactaram o meu coração sobre Jesus, aquele que muda personalidades. Jesus é aquele que muda personalidades. São 7 verdades, rapidinho eu quero falar contigo, que no final vamos orar. Primeiro delas: a enfermidade e as tribulações deveriam nos irmanar. As enfermidades e as tribulações deveriam nos tornar mais simples, mais humanos, mais gente. São 10 leprosos, entre os quais, depois da cura, descobrimos que tem um samaritano. Mas quando a doença começou e eles foram expulsos de casa, eles conversam, eles perguntam. E o judeu não se dava com o samaritano. Havia uma oração que eu li num comentarista judeu, que o judeu falava assim: Senhor, graças te dou, porque eu não nasci cego, não nasci aleijado, não nasci cachorro, não nasci mulher e não nasci samaritano. A mulher não tinha respeito naqueles dias. O respeito pela mulher começa na palavra de Deus, quando você lê desde Gênesis. Mas a dureza do coração humano é terrível. São 10, um samaritano e 9 judeus. A doença, as tribulações, é um instrumento de Deus para ver se nós quebrantamos o nosso coração. Um propósito de Deus com a pandemia era para ver se nós quebrantávamos o nosso coração. E num certo sentido isso quebrantou. Porque quando nossa equipe e eu algumas vezes fui orar, eu não perguntava quem é crente, quem é católico, quem é espírita, quem é ateu, quem é. Eu perguntava quem está com Covid. Por quem podemos orar? Porque no momento da tragédia e da dor, nós não deveríamos machucar uns aos outros. Então, quando um casal está com problema, nós devíamos ter compaixão. Quando o filho se desvia, nós devíamos ter compaixão. Quando alguém está passando uma tribulação, nós deveríamos ter compaixão, porque uma das funções do sofrimento é quebrantar o nosso coração para a gente viver com mais doçura uns com os outros. O sofrimento deveria nos irmanar, deveria nos trazer mais, tirar as barreiras que nos separam, quebrar as barreiras que nos dividem. Então, esse é um dos ministérios mais profundos que Deus designou para a raça humana, o ministério da agonia e da dor. Sempre estaremos lá. Sempre estaremos passando dias difíceis. E quando nós vencermos e soubermos que alguém está passando, não deveríamos dizer: ainda bem que não é lá em casa. O sofrimento e as tribulações deveriam nos tornar mais simples, mais humanos e mais quebrantados. Às vezes o sofrimento numa família divide a família por causa de dinheiro. Às vezes um sofrimento na família cria uma confusão, um problema grave, mas essa história mostra que Deus tem um propósito na agonia que você está passando, e uma delas é quebrantar seu coração para ter mais compaixão, para andar na vida como um que vive entre os que morrem, como um que morre entre os que vivem. Avançamos no meio da dor. É só Deus, como acabamos de cantar, faz de um osso um soldado. E o Senhor derrama graça no seu coração para você se arrepender das vezes em que criticou e que disse bem feito na vida deles, bem feito. A enfermidade obrigatoriamente deveria nos irmanar. Amém, irmãos? Amém. Segundo, nunca perca a esperança. Deus escuta a oração, e Deus escuta a oração de quem Ele quiser. Deus escutou a oração do samaritano no meio dos judeus. Tem compaixão de nós. A desesperança tomou conta, não tem cura, não tem saída, não tem jeito, não tem mais rumo. E clamaram: tem misericórdia de nós. Ah, parei de orar, porque Deus não responde. Nós já cantamos uma música da irmã Cassiano que diz assim: quando Deus está em silêncio, é porque está trabalhando. Esses dias eu estava pensando e disse: tem um erro nessa frase, me perdoe, minha irmã. Não é que Deus está em silêncio, é que nosso aparelho auditivo é ruim. Não é que Ele não está falando, é nós que não estamos escutando. Nós que não estamos discernindo. São 400 anos Israel orando no Egito. Enquanto isso, o que que Deus está fazendo? Fazendo com que cidades sejam edificadas, fazendo com que muralhas sejam levantadas, fazendo com que terrenos sejam arados, fazendo com que lugares para colheitas sejam preparados, porque aí vem meu povo. Que oportunidade que Deus te deu de viver. Quem não nasceu, gente, quem foi abortado, não pode conhecer o Senhor Jesus. E não pode conhecer depois da morte, só pode conhecer em vida. É só quando a tua boca confessar e no teu coração crer. Ei, você que desanimou de orar, volte à sua janela de intercessão. Volte à sua torre de oração. Volte a dizer a Deus. Bata na porta da graça. Deus gosta de ouvir e Deus responde. Volta lá. Lembra daquela viúva que estava pedindo o juiz para julgar a causa dela? Julga minha causa. O juiz montava a tenda do juiz no centro da aldeia, e o juiz levava geralmente 4 assessores. E o juiz falou: tira essa mulher daqui que eu não vou julgar a causa de ninguém. Lá vem a dona: ô, seu juiz, tira essa dona daqui. No outro dia de tarde: ô, seu juiz, tira essa dona daqui. Aí já passou 15 dias, todo dia ela grita. Aí o assessor já diz: lá vem ela. Ô, tira essa mulher aqui, deixa eu falar com o caso dela. Aí o Senhor Jesus diz assim: observar esse juiz único. Ele não tem piedade, não tem respeito, não tem consideração, e julgou a casa dela. Quanto mais o vosso Pai Celeste, que não é iníquo, que é misericordioso, que é bondoso, ouvirá sua oração. Nessa semana, começamos amanhã o Aviva Oitavo. 3 dias que chamamos a igreja para orar. Trouxemos uns convidados, porque são gente que marcou época na nossa cidade. O caso de Davi Lago e o caso de Asaf Borba. Porque nos anos 80 e 90, pelo menos até metade dos anos, cantamos as músicas do Asaf Borba que elevou essa igreja. Amanhã eu vou pedir para cantar Sim, Deus é Fiel. E eu queria convidar que você viesse para orar. A oração é que pavimenta o avivamento. O avivamento não vem porque nós queremos ou porque nós exigimos. O avivamento é uma obra do Espírito. É quando Deus resolve: vou descer e visitar, vou descer e abençoar. Essa ideia de Deus descer é ao mesmo tempo confusa para nós, porque o Espírito Santo já veio, ele é derramado e ele desce de novo. Isso é o que a Bíblia diz. E Deus tem prazer em derramar seu Espírito. E Deus está aguardando um coração que clama. E Deus deseja. Quando oramos, estamos dizendo a Deus: quando o Senhor quiser derramar, nós queremos. Não perca a esperança. No primeiro ataque espiritual sobre seu casamento, sua vida, o negócio é acabar com isso. Primeiro ataque espiritual que você sofre, tem que acabar com isso. Ei, você precisa ser um crente mais valente, um guerreiro mais corajoso. Na história dos valentes de Davi, a Bíblia diz que um dia os filisteus invadiram a colheita e todo mundo correu, mas ficou Davi chamar. E a Bíblia diz que eles defenderam aquele lugar. Precisamos de gente que defenda sua família, defenda a igreja, defenda o reino em oração. Porque as nossas armas são espirituais e poderosas em Deus. Ei, mamãe, ei, senhora, ei, filho, ei, você que diz: ninguém converte nessa família. Volte para a sua torre de oração. Volte para buscar o Senhor. Tem compaixão de nós. Não tem mais jeito, não tem cura, não tem remédio para lepra. Nessa época, nossa medicina diz: não tem jeito. Não perca a esperança. Volte ao ambiente de oração. Deus escuta a oração. Jesus está vivo. Jesus está vivo, não pode esquecer disso. Jesus está vivo. Você, ao ler o Evangelho, você acha que Jesus é Jesus o Nazareno, acha que ele é fraco porque ele teve fome, é porque ele queria se identificar conosco. E o dia que você estiver assim, muito devagar, abre Apocalipse e João diz: então eu vi o Filho do Homem, e seu rosto era reluzente, e da sua boca saiu uma afiada espada de 2 gumes, e ele tinha os olhos como chamas de fogo. Ei, você, vai lá buscar o resto de esperança que ainda tem no seu coração. Junte-la assim, ó. Nós vamos voltar. Nós vamos voltar. Notícia muito ruim hoje, é? Então vamos para cima dela com oração. Amém, irmãos? Oitava, dá um amenzão assim. Amém! Amém.
1: Terceiro, Deus tem seus métodos diferentes do jeito que Ele quer. Uma vez o leproso chegou, o Senhor Jesus tocou nele. E ele falou assim: eu quero, fica limpo. Agora o Senhor Jesus não toca, não diz nada. Ele fala assim: vai falar com o sacerdote.
0: Por que que Deus está fazendo assim na vida de fulano e não faz na minha? Ei, ei, ei, acorde. Deixa Deus guiar você com a sabedoria, a criatividade que Deus tem. Deixa Deus mover na sua vida. Esses dias resolvi descascar frutas lá em casa para uma salada. Menino, aí eu fiquei emocionado como os caroços e as sementes são diferentes de fruta para fruta. E tudo Deus falou assim, que venham as árvores frutíferas. Menino, a inteligência do Senhor é inigualável, é incomparável. É incomparável. A gente brinca assim, quem tem e aí veio de família grande, do mesmo pai, da mesma mãe, tudo diferente um do outro. O Senhor sabe fazer. Acalme-se. O momento que você está vivendo, alinhe seu coração com o Senhor. Deixa Deus guiar você, deixa Deus levar você, vai com Ele. E você estava indo, mas parou. Ei, pode voltar. Ei, hoje regressar. Ei, hoje falar: estou contigo, meu Deus. Porque Deus nunca largou você. Nunca largou você. Mesmo que você tenha largado Ele, Ele está lá perto de você. É só você olhar de novo. Deus tem métodos diferentes para trabalhar com sua vida. Tranquilize. Aí eu queria assim, assim, assim. É, é. Mas se Deus falou, é do outro jeito, vamos embora? Não, não vou não. Acho melhor você vir. Beleza? Acho melhor você voltar. Tá bom? Eu queria que você me tratasse igual fulano. Isso é diferente. Como eu vou tratar igual fulano? É diferente, então tem que tratar do jeito que eu posso moldar você, diz o Senhor, trabalhar esse barro de uma maneira bonita. Muitas vezes é pelo ministério da agonia. Fica com raiva de Deus, não? Ei, quem estava com raiva de Deus? Ei, vamos voltar? Ei, quem estava chateado? Vem cá. Você já foi chamado assim, reunião de família, está na hora de começar o almoço, você está lá conversando, está lá, Já teve essa experiência lá? Quem já teve? Levanta a mão. Acho que todo mundo levanta a mão. E a hora do bolo? Do aniversário? Vamos partir o bolo. Vem cá, para de conversar aí. É isso que eu estou falando com você. Ei. Para, volta. Vamos cortar o bolo de sua vida. Quarto. Primeiro, a enfermidade deveria nos irmanar e nos tornar mais simples. Se a pandemia tornou você pior, é hora de quebrantar seu coração. A pandemia te afastou das pessoas, te afastou dos irmãos, te afastou da igreja. Oi! Eu fiquei emocionado, que eu não lembrava desse aniversário. Tem aniversário que a gente não comemora, você sabe, né? Hoje faz 10 anos que fulano me pegou um dinheiro emprestado e não me pagou até hoje. Ninguém devia lembrar desses aniversários, não. Esses aniversários detonam a gente. Então eu não lembrava que foi no 19 de março de 2020, que nós trancamos tudo. E 19 de março de 2022... vivemos uma explosão de presença na oitava. Meninos, meu Deus.
1: Quarto, irmão, obedeça a ordem de Cristo. No caminho da obediência você tem vitória. No caminho da obediência você tem vitória. Olha, vão e mostrem ao sacerdote. para ir mostrar o sacerdote, já mostrou alguma fé. Já mostrou alguma fé, porque fé é sinônimo de obediência. Fé não é um incenso, uma essência, um líquido. Estou cheio de fé. E fé nem é semente. Jesus colocou sobre a semente do grão de mostarda para mostrar o poder transformador. Não que você vai dizer, minha fé é do tamanho de um grão, é do tamanho do milho, é do tamanho do abacate. Do caroço de abacate. Ou quem é o maior caroço aí? Ou de manga? Tem maior? Enquanto você obedece, Deus te dá vitória. Enquanto você obedece, Deus te dá vitória. Enquanto você obedece. Não, eu estou esperando primeiro ter a vitória para obedecer. Ei, eu era jovem. Todo mundo falava que sentia muita coisa nos meus dias que eu voltei para Cristo com 17 anos. Aí eu senti Deus me tocar, não sentia nada. Ah, eu estou sentindo assim, ó, quando eu estou na presença de Deus, eu fico todo arrepiado. Eu não sentia nada disso. Acho que aumentava era meu chulé, quando o culto estava assim, muito animado, demorado. Aí um dia, menino, eu estava estudando a escritura num discipulado, e diz assim: aquele que me ama guarda os meus mandamentos, e eu também o amarei e me manifestarei a ele. Aquele que me ama obedece os meus mandamentos, e eu também o amarei e me manifestarei a ele. Eu comecei daqueles dias de jovem a orar: Deus, me ajuda a obedecer tudo que eu leio na minha Bíblia hoje. Se der uma coisa que dá para me obedecer, me mostra. Me mostra, Deus. Faz isso na sua vida, você vai ver o que vai acontecer. Deus começa a manifestar na sua vida. Deus começa a encadear vitórias na sua vida. Começa com as coisas mais simples. O que é mais simples? Não falar mal de ninguém, beleza? Todo mundo gosta de fazer. Fala sério, doutor Eudes foi nosso presbítero aqui muitos anos. Uma lenda, doutor Hilton, fundador da oitava igreja. Lá na oitava, quando nós estávamos na rua Itamoji 70, nós tínhamos um pequeno grupo de homens, um pequeno grupo de casais, e numa reunião daquelas, tinha que levar uma coisa que cada homem fez em casa para comer. E doutor Hilton fez o pé de moleque. E o homem tinha que escrever a receita na linguagem de homem. E doutor Eudes foi ler a receita dele. Eu lembro pouca coisa da receita. Eu lembro que ele disse assim: você põe a rapadura, põe água e vai mexendo, mexendo até dissolver. Se demorar muito, começa a falar mal dos outros, que quando a gente fala mal dos outros, parece que a vida passa mais depressa. Um jeito criativo de repreender. Nunca esqueci, eu não sei fazer o pé de moleque até hoje, mas aquele negócio de enquanto mexe, fala mal dos outros, porque a vida passa mais rápido. Começa do mais simples. Você tem que se reconciliar, reconcilie. Você tem que voltar para casa e pedir perdão ao seu pai, sua mãe, sua esposa. Dirija direito na volta. Pare de dirigir reclamando do cara da frente. Esses motoristas de Belo Horizonte, não presta nenhum desses motoristas. O motoqueiro faz um negócio lá, diz: daqui a pouco vai cair, daqui a pouco vai cair. Aí depois que morre, fica reclamando. Você não é crente não, como diz aquele irmão? Ora por ele, Senhor, guarda ele. Ele pode ser um filho de um irmão nosso, pode ser um homem casado, ele pode estar aflito. Ele pode estar preocupado, Senhor. Ele pode estar desatento, Senhor, ele pode ter TDAH. E não tratou, gente do céu, não é todo mundo que pode tratar às vezes. A gente tem que ter mais compaixão. Volta para o caminho da obediência. Ei, você, já converteu e não batizou, marca esse batismo. Ei, você, já está namorando, já está noivo, já tem 3 anos. Se vocês ainda não estão andando em pureza, está perto. Então trata logo de casar e resolver essa parada.
0: sai do culto e fala com a moça: vão casar dentro de 3 meses. Ô, gente, você não precisa, para casar, você não precisa ter a indústria toda do casamento em cima de você. Você quer vestir de noiva? Tem problema. Olha, eu fui casar a primeira vez com a Ana Maria, e eu tenho horror a sapato apertado, horror. Então eu engraxei o sapato que eu usava, e aí uma irmã da igreja ligou para mim: pastor, o sapato, acho que foi Dona Noemi, reverendo, o sapato do senhor para casar é novo? Falei: não, eu não gosto de sapato novo não. Diz: reverendo, o senhor compra um sapato novo, porque na hora das fotos o senhor vai ficar de joelho, o senhor vai ver que o sapato, todo mundo vai ver que o sapato é velho. Olha, eu ia casar à tarde, 6:30. Era 12:00 quando eu saí de casa para comprar um sapato. Menino, e a foto daquele casamento está lá. Eu não tirei o selo de baixo aqui. Era novo mesmo, menino, era novo. Mas eu obedeci. Dona Noemi, esposa do nosso pastor Wilson. Aí ela falou comigo: ô, reverendo, eu olhei lá, novinho o sapato do senhor, parabéns. Eu falei: Dona Noemi, comprei 41, um número a mais para ó. O caminho da obediência tem vitória. Ei, você, quem não batizou ainda, levanta a mão só para me ver. Ali tem um varão, ali tem a menina, ali tem. Você também, minha filha? Ô, menina. Aqui quem é que eu não vi aqui, ó? Sustança lá. Ali também. Aqui quem mais? Aqui. E aqui? Aqui também. Agora eu vou para a galeria com luz no meu olho e tudo. Acho que eu vou fazer igual aqueles jogadores da futebol americano, que eles passam a tinta aqui para a luz não... O varão levanta a mão de novo, deixa eu ver você. Lá em trás também a menina. Ó, quer me ajuda aí aqui. Aqui, aqui, aqui. Nós vamos orar daqui a pouco. Quem veio a esse culto e precisa se reconciliar com Deus, Deus já está falando, levanta a mão aí onde você está, dizendo: eu tenho que reconciliar com Deus, eu. Pode ter sido criado na igreja. Se Deus tem falado e falou de novo, levanta sua mão e diz assim: eu. Deus te abençoe, menina. Deus te abençoe, varão. Precisa entrar a salvação na sua vida. Deus te abençoe, varão. Deus te abençoe, menina. Quando Deus te abençoe, santo varão. Quando Deus fala ao nosso coração, a gente tem que obedecer. Às vezes é uma coisa sutil, você está andando na rua, vem uma pessoa e Deus fala assim: dá uma oferta para ele. Às vezes a gente não obedece. Às vezes a gente discerne o Senhor. Eu estava orando: Senhor, eu queria ofertar alguém agora. O que o Senhor quer? Uma pessoa me disse: ô, pastor, eu queria ganhar um livro do Senhor. O que o Senhor acha? Falei: pronto, isso aqui é uma resposta imediata. Imediata. Caminho da obediência. Ei, dê graças antes de dormir. Confesse seus pecados. A última coisa do dia não é reclamar do que aconteceu, falar mal de ninguém, criticar governo, falar da Rússia, falar de quem quer que seja. A última coisa do dia é exaltar o Senhor. Tem um Instagram que eu sigo, que o cara fala assim, uma curiosidade. Aí o cara falou assim: se você soubesse o que está acontecendo no seu organismo agora, você ia ficar horrorizado. É só os médicos que sabem explicar pra gente. Porque tirou essa pele, você é feio demais. Abre a boca aí que eu quero ver sua garganta. Quero nada. Vê se minha garganta está inflamada. Você está doido? E a mulher que quer que o marido olhe toda vez que ela tem uma dor? O marido fala assim: vou beijar, mas não.
1: Oba, obedeça a Cristo. A obediência é caminho de vitória. Quinto, volte para agradecer as bênçãos sobre sua vida. Quando estão indo, por que que vai o sacerdote? Porque Levíticos diz: quem faz o trabalho do médico daquele tempo era o sacerdote da aldeia. Conferia, apertava, via, não, tá bonito de novo. Ó, velho, vai lá e traz o sacrifício de gratidão. Pode voltar para sua casa.
0: Volte para agradecer as bênçãos. Sua vida, nós cantávamos uma canção aqui na oitava. Um dia desse eu vou pedir para cantar: as minhas mãos estão cheias de bênçãos. As minhas mãos estão cheias de bênçãos. Suas mãos estão cheias de bênçãos. Você não tem tudo que quer, mas tem mais do que merece, como diz aqueles amigos nossos. Foi presbítero nosso, doutor Célio Galante. Toda vez que eu dizia: ô, santo homem, como você está? Ele diz: melhor do que eu mereço, meu pastor. Olha que eu conheço ele há mais de 30 anos. Até hoje ele fala isso. Melhor do que eu mereço. Como é que vai sua vida? Mais ou menos. Como é que está você? Está ruim demais. Me lembro do pastor Antônio Elias, quando pregou na nossa oitava da rua Itamoji. Ele disse que uma vez fez um sermão na igreja que ele estava assim muito encabulado com os crentes daquela igreja, que ele cumprimentava os crentes e dizia assim: como é que o senhor está, irmão? Mais ou menos. Então ele fez um sermão sobre mais ou menos. O crente está em Cristo, tem que dizer, pregou ele: eu estou bem no Senhor. Aí quando ele chegou na porta, que foi cumprimentar os irmãos: como é que você está, meu irmão? Mais ou menos. Volta que eu vou pregar de novo. Volte para agradecer as bênçãos. O Senhor Jesus gostou do homem que agradeceu e ficou entristecido com os que não vieram e perguntou assim: onde estão os outros nobres? Ei, você que foi abençoado com a igreja ajudou a sua família e você sumiu, não volta para agradecer, você é um dos nove? Ei, você que Deus tem derramado sobre sua vida, e à medida em que você foi para frente, sua mão encolheu, você é um dos nove? Onde estão os outros nove? Volte para agradecer. Irmãos, nós vamos perdendo a arte da adoração. Nós agradecemos se as bênçãos chegam do nós queremos, mas adorar é que Deus é a glória da nossa vida, que Deus é o centro da nossa história, que Jesus, o Cordeiro de Deus, é quem nos sustenta, é a razão de nós viver, e as bênçãos secundárias, seja a cura da lepra, seja o emprego, seja o casamento, seja o que for, tudo vai passar, mas o Senhor é o centro da sua história. Volte para agradecer. Sexto, vença os rótulos que prenderam você ou prendem você. Samaritano é um rótulo. Como você pede a mim, que sou mulher samaritana? Senhor, queremos pedir fogo sobre a aldeia do samaritano. Você vem pela vida e eu também, e as pessoas vão nos apelidando e nos rotulando. E hoje está muito na moda dizer: eu sou renovado, você é tradicional. Eu sou reformado, você é arminiano. Esse dia me perguntaram: arminiano é aquele grupo de irmãos que acha que pode perder a salvação. O senhor acha que eles vão ser salvos? Irmão, só é salvo quem é lavado no sangue de Jesus.
2: ele perde as bênçãos. Igual os calvinistas soberbos, orgulhosos, vaidosos, que enchem. E às vezes o povo que enche, que ele acha que o jeito dele é melhor do que o seu.
1: Eu gosto daquela igreja porque o povo ora assim, fervoroso.
2: É? E se ele orar, igual era seminarista, fui pregar numa igreja do Paraná, Igreja Reformada Holandesa. 15 presbíteros e o pastor era um seminarista. Eu cheguei lá, o pastor falou assim: vamos à sala do conselho. É a primeira vez que um jovem da sua idade prega no nosso púlpito. Eu tinha 22 anos. Menino, quando eu entrei na sala do conselho, Eu tinha 22 anos. Menino, quando eu entrei na sala do conselho,

irmão, fulano de tal, um sobrenome holandês. Ore pelo jovem seminarista. O ancião aproximou de mim e pôs a mão no meu ombro. Menino, Deus estava lá. Ah, pastor Jeremias diz que quando a gente fumar, Deus vem. Ah, pelo amor de Deus! Você tem a cabeça muito ruim, hein? Tire os rótulos, apelidaram você, gordo, magro, feio, cabeludo, narigudo. Apelidaram você na estrada da vida. Os rótulos te acompanham até hoje, até hoje. Quando Jesus estava na casa de Simão, aproveitando o jantar, a moça chegou convertida, já veio trazendo perfume, já veio para agradecer, soube que Jesus de Nazaré estava na casa de Simão, o fariseu, e ela veio para agradecer. E quando ela chegou, ela ouviu Jesus falando. Naquele tempo o banquete era aberto, você não podia participar da comida, mas podia ouvir o rabino. A moça chegou, derramou, começou a chorar e depois derramou o perfume. E Simão falou: ela é uma pecadora. No coração dele. Tinha sido mesmo, Simão. Mas o Senhor restaurou a sorte de Sião. O Senhor te restaurou. Deixa seus rótulos para trás e anda com o Senhor. Não tem homossexual cristão. Não tem. Por quê? Quem está em Cristo é nova criatura. Não tem bandido cristão. Quem está em Cristo é nova criatura. Não tem ladrão cristão. Quem está em Cristo é nova criatura. Nasceu de novo. É filho de Deus. É da igreja. Pode ter as lutas que tiver, mas se nasceu de novo, é de Deus. E o último, o sétimo. Ó, irmão, parece até a genealogia. O sétimo. O homem voltou, ajoelhou-se e chorou aos pés do Senhor, agradecendo. Agradecendo pela bênção da cura, porque voltou, rendendo-se a Cristo, porque se ajoelhou e adorou. Sétimo, renda sua vida a Cristo hoje, de novo. Precisa render de novo. Você acostumou com a vida de crente, precisa render de novo. Precisa consagrar de novo. Precisa buscar de novo o renovo da alegria. Precisa buscar a unção de Deus na sua vida. Precisa buscar do Senhor aquela alegria que transborda. Oitava. Oitava. Que você adore. Aplauda espontaneamente se quiser. Ore com doçura. Clame ao Senhor. Goste do culto. Goste dos irmãos. De coração. Nós não precisamos andar atrás do rebanho como se fosse um boiadeiro metendo ferrão, dizendo: vai trabalhar no departamento infantil, vai trabalhar ali. Mas não, nós oramos para que Deus mande obreiros para associar. E nós teremos os critérios para acolher, claro. Que quando Deus mandar o obreiro, a primeira coisa é que ele é humilde. É que se a gente falar, é desse jeito. Ah, nessa igreja não serve. Não é assim. Eu preciso render a Cristo. Vou perguntar outra vez. Tem alguém aqui que ainda não se rendeu a Cristo? Que precisa se render hoje, porque o Senhor está falando. Se você ainda não levantou sua mão, você podia levantar, porque Deus tocou no seu coração. Também você não precisa ficar aflito, não. Mas só se Deus tocou o seu coração, você levante sua mão e fala: eu me rendo.

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2: Dezenove horas e 11 minutos.
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2: 19 horas e 22 minutos.

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2: Horas e 24 minutos.
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2: 20 horas e 34 minutos.

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